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1: 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Agora, outra coisa, a telefone individual. Ainda bem, certamente, telefone, não é nem telefone. Mas, lá no Andorando, ele me cola. Lua com ele estreito. Eu posso mapear ali, na mapear aí, na... Se for nele com ajustiva, na minha estia. Aí, eu sou que eu tenho telefone, eu tenho que me entender. Só... Vovô. Porque lá no... Não sei também. Não vou ler a gente no telefone. Aí só vai passar para mim não poder ir para o código a mim. Ai. Aí só... Tanto a banco, não sei o que só pode não poder ir para o código. Eu também não... Ei, na... Mas o que falta é ler a gente. Eu gosto que ela cantou a nome. O ano mais bem.
0: Já.
1: Já. A telefone é individual. E também a chamada, eu fiquei pazamista, tanto uma mensagem, assim como chamada, e apenas mensagem, e eu vou não ver, eu não vou nem dizer algo assim.
0: Mas não é
1: muito assegurar. Tem muito assegurar. Eu não tenho muito tempo, não. Eu vou ler, fico ou não, eu não sabia, eu vou trair, não, não. 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

0: Muito certo, Roy Roy. Vixi. Oi, Roy.
1: 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Avshen.
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0: Ah, Sossimola. Quando já, né, Tata?

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0: 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Vem que você tá com louça? Abxene. Xixile.
1: É, Lvambo.
0: E aí, Natata?
1: Não sei, eu não vou. Eu nunca vou nem o ar, só com uma camuna nisso, vou na gana. Eu não vou. Ah, mas é, Lvambo, aí eu vou ter aqui.
0: Já.
1: Eu não sei se você está fazendo isso. 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
0: Já.
1: Bota, eu acho que eu não sou do lado, lá vai, mano, eu tô com a mão de carreira.
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1: Agora come, ué, mano. Se não, eu não consigo chegar lá, come, ué, tá com o meu, ué, ué, ué, ué, ué, ué, ué, ué, ué, ué, ué, ué, ué, ué, ué, ué, ué, ué, ué, ué, ué, ué, ué, Ah, mas agora vamos para a carata, um que é chique, um que é telefone, nada.
0: É só.
1: O tudo é chique, o telefone é de rila, o telefone é só, né? Não é de uma sata.
0: Já.
1: Para cá, ué.
0: Já.
1: Não acontece, é lila. Tá, o telefone é só com o Leandro, lá vai, mano.
0: Não pera.

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O Tchelo Magudo e com a Colomia, a Vanuagunen, e Manhinsa inteira e Guapo. Safana, Vandalé, a Magulabra e a Machalis. 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Pajebum, Nima Camba, Yaro. 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Amaraqueni. Amaraqueni, né? E quer entrar com bonga, né? E galera. Ribu, Pajebum, Nima Camba, Yaro. Pajebum, Nima Camba, Yaro. 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Indiana Capitale, a Maputo, inteiro Maputo. 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A Cusqueira Cama, oitava classe. 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Batonga, a universidade. A escola de escuro. Uma cheira e a Banalejo, a Banalejo lá. 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
2: Bom dia, estimado ouvinte. Bem-vindo às notícias apresentadas por Vítor Rufino. O presidente da República, Daniel Chapo, vai apresentar este domingo o ponto de situação da segurança em alguns distritos afetados pelo terrorismo na província de Cabo Delgado. Segundo a ministra dos Negócios Estrangeiros e Cooperação, Maria Manuela Lucas, a intervenção acontece na reunião da Troika do órgão da SADC sobre política, defesa e segurança, a ter lugar na cidade sul-africana de Durban.
3: Sua Excelência Presidente, dia 16, vai participar na reunião do órgão, né, de Política, Defesa e Segurança, como convidado, porque nós não fazemos parte da Troika. Mas vão convidar Sua Excelência Presidente para prestar informação em relação à situação de segurança em alguns distritos de Cabo Delgado, da província de Cabo Delgado.
2: A reunião da Troika do órgão da SADC sobre Política, Defesa e Segurança está inserida nos trabalhos da 46ª Cimeira dos Chefes de Estado e de Governo da região, que vai ter lugar esta segunda-feira na cidade sul-africana de Durban, na qual o Presidente da República se fará presente. Um comunicado da Presidência da República indica que os chefes de Estado e de Governo irão apreciar questões de natureza política, de paz e segurança, económica e social, com particular atenção para os desafios da região e para a adoção de medidas que contribuam para o aprofundamento da integração regional, estabilidade e promoção do desenvolvimento sustentável. O diretor do Gabinete de Informação insta os comunicadores do governo a promoverem uma comunicação mais robusta e transparente, virada para a prestação de melhores serviços ao cidadão. Luís Canhemba destaca que, neste contexto, o uso das línguas moçambicanas deve ser prioridade para assegurar a eficácia das informações sobre as realizações do governo. Canhemba falava este sábado na Vila de Macaneta, distrito de Marraquene, província de Maputo, no encerramento do Fórum dos Comunicadores do Governo.
4: A nossa comunicação governamental deve ser mais do que uma iniciativa individual. Portanto, assumimos aqui que efetivamente em algum momento sentimos que a nossa comunicação é feita em ilhas, não é? Portanto, precisamos de unir essas ilhas e criar um continente que é o continente da comunicação governamental.
2: No evento, os comunicadores do governo assinaram a declaração de Macaneta, que preconiza uma comunicação que coloca o cidadão no centro das atenções. Reservas de gás natural de Pande e Temane, na província de Inhambane, podem entrar em fase de esgotamento até 2031. Segundo o presidente do Conselho de Administração da Empresa Nacional de Hidrocarbonetos, até o momento foram extraídos mais de 2,5 dos 3,5 trilhões de pés cúbicos existentes. Para garantir a continuidade da exploração deste recurso naquela província, Rudêncio Moraes diz que decorrem pesquisas de novas reservas de gás natural na região circunvizinha de Pande e Temane.
5: Temos que continuar a fazer atividades de pesquisa, que é o que está a acontecer ao redor de Pande e Temane. Temos o projeto PT5C, que foi anunciada a descoberta em 2004, Bonito e Baobab, que acreditamos que vão ser esperança para permitir com que a depressão do próprio projeto Pande e Temane seja, de certo modo, compensada.
2: O presidente do Conselho de Administração da ENH, Rudêncio Moraes, falava este sábado na Ponta do Ouro, distrito de Matutuíne, província de Maputo, onde decorre o 11º Conselho Coordenador do Ministério dos Recursos Minerais e Energia. Mais de 140 milhões de meticais estão a ser aplicados na construção de 4 unidades sanitárias nos distritos de Zavala, Inharrime, Massinga e Vilanculo, na província de Inhambane. Financiados pelo governo do Canadá, estes centros de saúde do tipo 2 vão beneficiar mais de 80 mil pessoas. durante o lançamento da primeira pedra para

0: construção do Centro de Saúde do Povoado de Mururi, em Vilanculo, o governador de Inhambane, Francisco Pagula, disse que o ato surge em cumprimento de uma promessa feita pelo Executivo Provincial. Partidos libertadores da Tanzânia, África do Sul, Zimbábue, Angola e Zâmbia já confirmaram a presença na 11ª Conferência Nacional de Quadros da Frelimo, a ter lugar na próxima semana na cidade de Chimoio, província de Manica. A informação foi avançada este sábado pelo porta-voz da Frelimo, Pedro Guilich, em entrevista à Rádio Moçambique.
1: Em relação aos convidados de fora, estão confirmadas as presenças dos partidos irmãos da Frelimo, nomeadamente o Chama Chama Pinduze, o ANC, SWAPO, MPLA e ZANU PF.
0: Pedro Guilich fez saber que já está assegurado o alojamento para todos os delegados. No estrangeiro, subiu para 68 o número de mortos na sequência do naufrágio de um batelão na última terça-feira no Lago Cariba, no Zimbábue. As investigações sugerem que a embarcação estava sobrecarregada quando naufragou devido aos ventos fortes. A informação consta de um comunicado da polícia zimbabuiana citado pela agência Reuters. Fechamos com a previsão do tempo. A cidade de Tete poderá registrar este domingo 30 graus Celsius de temperatura máxima, seguida por Pemba com 29 graus, Nampula 28, Vilanculo 26, Maputo, Inhambane, Beira e Quelimane 25, Chimoio e Xai-Xai 23 e, por último, Lixinga 21 graus Celsius de temperatura máxima. Apresentamos as notícias a esta hora, próximas às 7 horas.
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0: ficar 5 horas nem 40 minutos.
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0: As notícias a esta hora, apresentadas por Jacinta Inhamitambo. Muito bom dia.
1: Muito bom dia, Gerson Alexandre. Bom dia, ouvinte. O presidente da República, Daniel Chapo, participa hoje em Durban, na África do Sul, na reunião da Troika do órgão de cooperação nas áreas de política, defesa e segurança da CIDC. Correspondente Eduardo Figurão.
2: Como convidado do encontro, o chefe de Estado vai apresentar o ponto de situação sobre a segurança em alguns distritos afetados pelo terrorismo na província de Cabo Delgado. De acordo com a ministra dos Negócios Estrangeiros e Cooperação, Maria Manuela Lucas, Daniel Chapo terá ainda este domingo um encontro bilateral com o homólogo sul-africano Cyril Ramaphosa.
3: Sua Excelência Presidente, dia 16, vai participar na reunião do órgão de Política, Defesa e Segurança como convidado, porque nós não fazemos parte da Troika. Mas vão convidar Sua Excelência Presidente para prestar informação em relação à situação de segurança em alguns distritos da província de Cabo Delgado. No dia da Cimeira, Sua Excelência, que é dia 17, participa da Cimeira, mas também vai ter dia 16 uma bilateral com seu homólogo sul-africano.
2: Na segunda-feira, o presidente de Moçambique junta-se à 46ª Cimeira da SADC, um encontro focado nos desafios regionais, na estabilidade e no desenvolvimento sustentável. Rádio Moçambique, Eduardo Figurão, em Durban.
1: O diretor do Gabinete de Informação insta os comunicadores do governo a promover uma comunicação mais robusta e transparente, virada para a prestação de melhores serviços ao cidadão. Luís Canhemba destaca que, neste contexto, o uso das línguas moçambicanas deve ser prioridade para assegurar a eficácia das informações sobre as realizações do governo. Canhemba falava ontem na vila de Macaneta, distrito de Marraquém, província de Maputo, no encerramento do Fórum dos Comunicadores do Governo.
4: A nossa comunicação governamental deve ser mais do que uma iniciativa individual. Portanto, assumimos aqui que efetivamente em algum momento sentimos que a nossa comunicação é feita em ilhas, não é? Portanto, precisamos de unir essas ilhas e criar um continente que é o continente da comunicação governamental.
1: No evento, os comunicadores do governo assinaram a Declaração de Macaneta, que preconiza uma comunicação que coloca o cidadão no centro das atenções. Reservas de gás natural de Pande Temane, na província de Inhambane, podem entrar em fase de esgotamento até 2031. Segundo o presidente do Conselho de Administração da Empresa Nacional de Hidrocarbonetos, até ao momento foram extraídos mais de 2,5 dos 3,3 trilhões de pés cúbicos existentes. Para garantir a continuidade da exploração deste recurso naquela província, Rudêncio Moraes diz que decorrem pesquisas de novas reservas de gás natural na região circunvizinha de Pande e Temane.
5: Temos que continuar a fazer atividades de pesquisa, que é o que está a acontecer ao redor de Pande e Temane. Temos o projeto PT5C, que foi anunciada a descoberta em 2004, Bonito e Baobab, que acreditamos que vão ser esperança para permitir com que a depressão do próprio projeto Panditimani seja, de certo modo, compensada.
1: O presidente do Conselho de Administração da ENH, Rudêncio Moraes, falava ontem na Ponta do Ouro, distrito de Matutuíno, província de Maputo, onde decorre o 11º Conselho Coordenador do Ministério dos Recursos Minerais e Energia. Partidos libertadores da Tanzânia, África do Sul, Zimbábue, Angola e Zâmbia já confirmaram a presença na 11ª Conferência Nacional de Quadros da Frelimo, a ter lugar próxima semana na cidade de Chimoio, província de Manica. A informação foi avançada ontem pelo porta-voz da Frelimo, Pedro Guilis, em entrevista à Rádio Moçambique.
6: Em relação aos convidados de fora, estão confirmadas as presenças dos partidos irmãos da Frelimo, nomeadamente o Chama Chama Pinduze, o ANC, SWAPO, MPLA e ZANU PF.
1: Pedro Guilis fez saber que já está assegurado o alojamento para todos os delegados. Na atualidade internacional, subiu para 68 o número de mortos na sequência do naufrágio de um batalhão na última terça-feira no Lago Cariba, no Zimbábue. As investigações sugerem que a embarcação estava sobrecarregada quando naufragou devido aos fortes ventos. A informação consta de um comunicado da polícia zimbabuena citada pela Reuters.

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0: Bem, que sua rádio Moçambique tocou no gato com o Yekatiyanani, 8 horas.
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9: Oito horas e 47 minutos. 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
2: As notícias a esta hora apresentadas por Jacinta Nhamitambo. Muito bom dia.
3: Muito bom dia, Gerson Alexandre. Bom dia, ouvinte. O presidente da República, Daniel Chapo, participa hoje em Durban, na África do Sul, na reunião da Troika do órgão de cooperação nas áreas de política, defesa e segurança da SADC. Correspondente Eduardo Figurão.
4: Como convidado do encontro, o chefe de Estado vai apresentar o ponto de situação sobre

0: Angeles Cooperação defende que os países da África Austral devem trabalhar em conjunto para garantir uma migração ordenada. A posição surge após a recente vaga de violência xenófoba na África do Sul, que forçou 72 mil estrangeiros a fugir do país. Maria Manuela Lucas sublinha que o sentimento geral na região é de que as autoridades sul-africanas poderiam ter gerido melhor esta crise.
1: É verdade que eles trazem sempre o assunto à volta de imigração ilegal, mas o que nós estamos a dizer é que realmente aquilo que aconteceu aqui não foi muito bem gerido. Os nossos cidadãos moçambicanos e outros da região não foram retirados daqui da África Sul com dignidade e respeito. Muitos deles chegaram nas nossas capitais, então o que nós estamos realmente a dizer, vamos trabalhar juntos para podermos resolver essa questão.
0: Maria Manuela Lucas disse ontem em Durban que este tema dominou o Conselho de Ministros da ECDC, com Pretória a colocar o foco na migração ilegal. O diretor do Gabinete de Informação insta os comunicadores do governo a promover uma comunicação mais robusta e transparente, virada para a prestação de melhores serviços ao cidadão. Luís Canhemba destaca que, neste contexto, o uso das línguas moçambicanas deve ser prioridade para assegurar a eficácia das informações sobre as realizações do governo. Canhemba falava ontem na vila de Macaneta, distrito de Marraquém, província de Maputo, no encerramento do Fórum dos Comunicadores do Governo. No evento, os comunicadores do governo assinaram a Declaração de Macaneta, que preconiza uma comunicação que coloca o cidadão no centro das atenções. A Frelimo Entete espera que a 11ª Reunião Nacional de Quadros do Partido seja palco da produção de consensos e novos horizontes para o bem-estar dos moçambicanos. O primeiro secretário da Frelimo Entete, Cláudio Oda, encara a reunião como um espaço de harmonização de consensos nacionais e um momento de convívio entre membros desta formação política e convidados.
2: É mais um momento do reencontro dos camaradas. Automaticamente seguimos pela união dos camaradas. Então vamos discutir, a província já discutiu, vamos submeter ao órgão subsequente, que é este que vamos agora à Manica. O que há de vir, portanto, vai ser aquilo que vai unir todos os camaradas do Rovuma Maputo, incluindo aqui nesta nossa província. Todos os camaradas estaremos unidos pelas decisões que vão sair ou pelas deliberações que poderão sair nesta grande reunião.
0: Primeiro secretário da Frelimo Entete, Cláudio Oda, e as expectativas em torno da 11ª Reunião Nacional de Quadros a decorrer na próxima semana na cidade de Chimoio, província de Manica. No estrangeiro, no Japão, 9 pessoas morreram na província de Chiba, no leste do país, na sequência de chuvas torrenciais e inundações. Segundo as autoridades japonesas, algumas vítimas foram encontradas presas em veículos submersos, enquanto outras desmaiaram nas ruas inundadas. Mais de 1.000 casas ficaram inundadas e cerca de 70 foram parcialmente destruídas. Face à situação, o governo japonês emitiu hoje o nível máximo de alerta para chuvas intensas e deslizamentos de terra na província de Chiba, situada próximo de Tóquio. Desporto. A 15ª jornada do Moçambola começa hoje, com o campeão União Desportiva de Songo a receber a Associação Desportiva de Vilanculo. A ronda inclui ainda os desafios Liga Desportiva de Sofala, Ferroviário de Lixinga, Associação Desportiva de Pemba, Machaquiane, Baía de Pemba, Costa do Sol, Ferroviário de Nampula, Ferroviário de Maputo e Ferroviário de Nacala, Black Bulls. Ontem, no encerramento da 14ª jornada, o Costa do Sol ascendeu ao terceiro lugar do certame após derrotar no Estádio Municipal de Pemba a Associação Desportiva de Pemba por 2 bolas sem resposta. Para fechar o tempo, temperaturas mostram previstas para hoje: Tete 30 graus centígrados, Pemba 29, Nampula 28, Vilanculo 26, Maputo, Inhambane, Beira e Quelimane 25, Chimoio e Xai-Xai 23 e, por fim, Lixinga com 21 graus centígrados. Foram as notícias das 9. Escuta as próximas, quando for 11 horas.

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2: 9 horas nem 6 minutos. Munga Sangolena Camugalongolo com Zumba. 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
0: Já estamos a ver o anana, o que está aqui na consumir?
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2: Saudações, Nelson Francisco. Uma saudação extensiva ao ouvinte que está ligado à Rádio Moçambique, emissora provincial de Inhambane. Especialmente ao programa Nzumba. A música é vida e ela acompanha-nos em todos os momentos, na felicidade e na tristeza. No meio dos que fazem a música, neste caso cantores ou músicos, existe uma diferença. Há quem canta em playback e há quem canta ao vivo. E o amigo ouvinte, qual é a sua preferência? Gostas de música ao vivo? Sim ou não e porquê? Esta é a pergunta respondida por alguns munícipes da cidade de Inhambane.
3: Olá, meu nome é Cláudio Roberto. Vim aqui para dizer que eu gosto muito da música ao vivo. Eu amo a música ao vivo. Isso porque faz me sentir como se eu estivesse no lugar da pessoa. Ou como se... Já não sei, mas é uma conexão que eu não consigo explicar. Só sei que eu gosto mesmo da música ao vivo. Eu amo. Amo mesmo.
4: Bom, primeiro agradecer por esta oportunidade que concederam-me, não é? Então, bom, meu nome é Laurenciana Américo Rufisso e sim, eu gosto de música ao vivo. Por quê? Porque ao vivo é melhor, é sempre e sempre melhor. É onde percebes que a pessoa sabe sim cantar. Por quê? Porque percebes as técnicas que a pessoa tem no canto. Consegues perceber também se a pessoa tem realmente a voz para cantar, porque muitas pessoas cantam, mas se colocarem todas essas pessoas que cantam, podemos encontrar ou perceber que a maior parte simplesmente canta porque gosta de cantar, mas não tem técnica nenhuma para cantar. Então, é onde você descobre esses pequenos detalhes e também ao vivo a pessoa acaba percebendo que tem certos erros, né, de canto. Estamos a falar, ou estou a falar da técnica, porque não é simplesmente abrir a boca e pronto. Ah, não. Existe técnica para poder cantar. Tens que saber, tens que ter domínio, não é, para poder cantar. Então, se a pessoa não tem um domínio, é aí onde começa a buscar o domínio para poder cantar melhor e encantar ao seu público. Então, ao vivo é melhor. Ao vivo é sempre melhor. Então, é isso.
5: Eu respondo pelo nome de Delúvia da Conceição Arnaldo Massinguili. Eu gosto, sim, de música ao vivo, porque eu acho que artistas cantando ao vivo têm mais conexão com o seu público, com seus fãs e assim mesmo também. Quem sabe mostra ao vivo. É a razão de eu gostar sim da música ao vivo.
2: Prontos, a nossa rubrica chegou ao fim. Eu também fico por aqui com promessas de cá estar numa próxima oportunidade.
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0: Abel, vocês costumam cantar a música de Zé da Congo drenagem podem fechar essa só para bazarmos e eu pode tocar só para recordar
2: ah sim

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0: 9:50. 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
2: Acompanhe as notícias a esta hora, apresentadas por Jacinta Nhamitambo. Muito bom dia.
3: Muito bom dia, Albertina Santamela. Bom dia, ouvinte. O presidente da República, Daniel Chapo, participa hoje em Durban, na África do Sul, na reunião da Troika do órgão de cooperação nas áreas de política, defesa e segurança da ECDC. Correspondente Eduardo Figurão.
4: Como convidado do encontro, o chefe de Estado vai apresentar o ponto de situação sobre a segurança em alguns distritos afetados pelo terrorismo na província de Cabo Delgado. De acordo com a ministra dos Negócios Estrangeiros e Cooperação, Maria Manuela Lucas, Daniel Chapo terá ainda este domingo um encontro bilateral com o homólogo sul-africano Cyril Ramaphosa. Na segunda-feira, o presidente de Moçambique junta-se à 46ª Cimeira da SADC, um encontro focado nos desafios regionais, na estabilidade e no desenvolvimento sustentável. Rádio Moçambique, Eduardo Figurão, em Durban.
3: A ministra dos Negócios Estrangeiros e Cooperação defende que os países da África Austral devem trabalhar em conjunto para garantir uma migração ordenada. A posição surge após a recente vaga de violência xenófoba na África do Sul, que forçou 72 mil estrangeiros a fugir do país. Maria Manuela Lucas sublinha que o sentimento geral na região é de que as autoridades sul-africanas poderiam ter gerido melhor esta crise.
5: É verdade que eles trazem sempre o assunto

0: A DC com Pretória a colocar o foco na migração ilegal. Na cidade de Chimoio, província de Manica, intensifica-se o movimento de preparação da 11ª Conferência Nacional de Quadros da Frelimo. Jornalista Daniel Oliveira atualiza a informação. Bom dia.
1: Bom dia. Quando faltam 5 dias para a realização da 11ª Conferência Nacional de Quadros da Frelimo, vamos perceber com o porta-voz da Frelimo, Pedro Guilis, o que está a acontecer neste momento.
2: Bom dia. Neste preciso momento, aqui no local da realização da 11ª Conferência de Quadros, como pode ver, estas equipas estão aqui a montar o espaço que vai acolher a exposição fotográfica digital. Teremos aqui desde a primeira reunião nacional de quadros, imagens ilustrativas, incluindo os diferentes grupos de trabalho que caracterizaram esses mesmos momentos, desde a direção do presidente Eduardo Mongane, fundador da Frelimo, até ao presidente Chapo neste momento. Do outro lado, conseguimos ver a conclusão da montagem do palco, portanto, do presídio, que vai conduzir os trabalhos desta
1: A
2: primeira.
1: 11ª Conferência Nacional de Quadros da Frelimo decorre de 21 a 23 de agosto no bairro Chitembo, na cidade de Chimoio, de onde vos fala Daniel Oliveira. Bom dia.
0: Bom dia. No estrangeiro, no Japão, 9 pessoas morreram na província de Chiba, no leste do país, na sequência de chuvas torrenciais e inundações. Segundo as autoridades japonesas, algumas vítimas foram encontradas presas em veículos submersos, enquanto outras desmaiaram nas ruas inundadas. Mais de 1.000 casas ficaram inundadas e cerca de 70 foram parcialmente destruídas. Face à situação, o governo japonês emitiu hoje o nível máximo de alerta para chuvas intensas e deslizamentos de terra na província de Chiba, situada próximo do Tóquio. Desporto. A 15ª jornada de Moçambola 2026 começa hoje com o campeão União Desportiva de Sungo a receber a Associação Desportiva de Vilanculo. A ronda inclui ainda os desafios Liga Desportiva de Sofala, Ferroviário de Lixinga, Associação Desportiva de Pemba, Machakene, Baía de Pemba, Costa do Sol, Ferroviário de Nampula, Ferroviário de Maputo e Ferroviário de Nacala, Black Bulls. Ontem, no encerramento da 14ª jornada, o Costa do Sol ascendeu ao terceiro lugar do certame após derrotar no Estádio Municipal de Pemba a Associação Desportiva de Pemba por 2 bolas sem resposta. As outras partidas da ronda tiveram os seguintes resultados: Xingal de Tete, 0, Associação Desportiva de Vilanculo, 0, Ferroviário da Beira, 3, Ferroviário de Lixinga, 0, Baía de Pemba, 0, Machakene, 0, Ferroviário de Nacala, 1, Ferroviário de Maputo, 0 e Ferroviário de Nampula, 1, Black Bulls, 3. Foram as notícias das 11. Escute as próximas quando for 12 horas e 30 minutos no Jornal da Tarde.

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São 11h55, começamos os trabalhos em português neste domingo. Hoje é dia 16 do mês de agosto do ano 2026. Temos como agenda para esta emissão os tópicos do Jornal de Inhambá, às 12h30, o Jornal da Tarde em Cadeia Nacional, às 13h, o Jornal de Inhambá, a primeira edição. Depois teremos o programa da Pequenada às 13h30. 14 horas, noticiário em cadeia nacional e depois um espaço para a música de África. Este espaço antecede a nossa retirada e quando nos retirarmos será tempo para o desporto. Vou-te sinceros de que amanhã tenha sido muito feliz, esteja a ser ainda. Desejamos que quando a tarde chegar seja ótima e, acima de tudo, que os trabalhos da Rádio Moçambique estejam a chegar até sistema do ouvinte nas melhores condições de audição. Eu sou Jeremias Gonhama, sua companhia até 14h30.

0: São 12 horas no país.
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0: Vamos juntar a esta altura a voz de Paulo Massango, que nos traz os tópicos da primeira edição do Jornal Provincial. Boa tarde, Massango.
2: Exato, muito boa tarde. Já foi restabelecido o fornecimento de energia elétrica no Hospital Rural de Xicuque, na cidade de Damaxis, depois da vandalização na última sexta-feira de 2 PTs. O vice-comandante-geral da Polícia da República de Moçambique orienta os agentes afetos no posto de fiscalização de Sabem Govoro a intensificar as medidas de prevenção e combate ao tráfico de drogas. Setor de obras públicas em Inhambane pretende acabar com o fenômeno de fecalismo a céu aberto que prevalece em algumas comunidades da província. Para ouvir o desenvolvimento destes e outros assuntos na primeira edição do Jornal de Inhambane, até lá.
0: Sim, senhor, o convite está formulado. Às 13 temos o Jornal de Inhambane.

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1: São 12 horas e 2 minutos, a nossa montra sonora.
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grande voz aqui, Gabar Mabote, nesta música, e Helena, num ritual daqueles daquele tempo, a contar histórias da vida. Por que não? Porque a vida é muito complicada, mas dá exemplos e lições. Agora com o Xadreque Mucavel, música feita em 74, um pouco antes da independência, mas depois dos acordos de Lusaka. A diferença entre as polícias colonial e a perspectiva nacional.

12 horas e 15 minutos, estamos a sacudir a poeira nos discos de vinil e trazendo música daquele tempo. Agora, José Mucavelli e a balada para minhas filhas.

14 horas e 25 minutos, voz de Alexandre Langa, louco oliboqueceiro, se for um pugilista. Então vá por aí, atrás dos colonos portugueses, há de lhes encontrar em Lisboa. Essa canção também é de um pouco depois da independência e naquele momento da reafirmação da moçambicanidade. Vamos fechar, daqui a sensivelmente 4 minutos teremos o Jornal da Tarde em cadeia nacional e com Eugênio Mucavelo.

0: Continua sintonizado com Rádio Moçambique a transmitir dos estúdios em Inhambane. São 12 horas e 30 minutos. É tempo para o Jornal da Tarde em cadeia nacional.
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0: Boa tarde, ouvinte. Seja bem-vindo ao Jornal da Tarde da Rádio Moçambique. São destaques desta edição dominical. Presidente da República, Daniel Chapo, participa hoje em Durban, na África do Sul, na reunião da Troika do órgão de cooperação nas áreas de política, defesa e segurança da ICDC. União Desportiva do Songo e Associação Desportiva de Vilanculo abrem esta tarde a 15ª Jornada do Moçambola 2026. No estrangeiro, sobe para 51 o número de mortos na sequência do sismo que abalou ontem a ilha indonésia das Flores. Destaque Jornal da Tarde, edição de domingo, 16 de agosto de 2026, onde teremos informação cultural e também num dia em que se intensifica o movimento de preparação da Conferência Nacional de Quadros da Frelimo em Chimoio. Mauro Jamis está na sonorização e na edição e apresentação, Jéssica Mitambo. Boa audição. O presidente da República, Daniel Chapo, participa hoje em Durban, na África do Sul, na reunião da Troika do órgão de cooperação nas áreas de política, defesa e segurança da ICDC. Os detalhes com o correspondente da Rádio Moçambique na África do Sul, Eduardo Figurão.
1: O encontro centra-se em temas de governação, paz e segurança na região, com especial destaque para a situação na República Democrática do Congo, Moçambique e Madagascar. Apesar de Moçambique não integrar este órgão, Daniel Chapo foi convidado a apresentar um ponto de situação sobre o terrorismo que afeta alguns distritos da província de Cabo Delgado, tal como referiu a ministra dos Negócios Estrangeiros e Cooperação, Maria Manuela Lucas.
2: Sua Excelência Presidenta vai participar na reunião do órgão, né, de Política, Defesa e Segurança, como convidado, porque nós não fazemos parte da Troika. Mas vão convidar Sua Excelência Presidente para prestar a informação em relação à situação de segurança em alguns distritos de Cabo Delgado, da província de Cabo Delgado.
1: Esta sessão foi antecedida por uma reunião do Comitê Ministerial do órgão de Política, Defesa e Cooperação este sábado. Nesse encontro, foi reafirmada a importância da solidariedade regional, da diplomacia preventiva e de uma resposta coordenada aos desafios de segurança na região da SADC. O secretário-executivo, Elias Marros, sublinhou que, apesar de a região estar globalmente pacífica, é preciso manter a atenção sobre Madagascar e a República Democrática do Congo. O responsável elogiou o painel de anciãos e o grupo de referência para a mediação pelo trabalho feito em Madagascar após as mudanças políticas de 2025.
3: While we enjoy relative peace and security, we continue to focus on political...
1: Embora a região goze de uma paz relativa, continuamos focados na estabilidade de Madagascar e da República Democrática do Congo. A paz não pode ser dada como adquirida. Resulta do esforço contínuo da SADC em criar um ambiente seguro, essencial para a cooperação regional. Reafirmamos o compromisso de defender os princípios democráticos e posicionar a SADC como um símbolo de estabilidade e prosperidade partilhada. À margem da reunião da Troika, o presidente Daniel Chapo deverá manter um encontro bilateral com o homólogo sul-africano Cyril Ramaphosa e com todos os chefes de Estado presentes em Durban para a 46ª Cimeira da SADC. Rádio Moçambique, Eduardo Figurão, Durban.
0: Presidente da República participa hoje na Cimeira da Troika do órgão de cooperação nas áreas de política, defesa e segurança da SADC. E a ministra dos Negócios Estrangeiros e Cooperação defende que os países da África Austral devem trabalhar em conjunto para garantir uma migração ordenada. A posição surge após a recente vaga de violência xenófoba na África do Sul, que forçou 72 mil estrangeiros a fugir do país. De novo em antena, correspondente Eduardo Figurão.
1: O tema dominou o Conselho de Ministros da SADC, a Comunidade de Desenvolvimento da África Austral, com Pretória a colocar foco na imigração ilegal. O presidente sul-africano, Cyril Ramaphosa, já admitiu publicamente a vergonha do país perante estes ataques. Espera-se que Ramaphosa volte a abordar o assunto esta segunda-feira na 46ª Cimeira de Chefes de Estado e de Governo da organização. A chefe da diplomacia moçambicana sublinha que o sentimento geral na região é de que as autoridades sul-africanas poderiam ter gerido melhor esta crise.
2: É verdade que eles trazem sempre o assunto à volta de imigração ilegal. Mas o que nós estamos a dizer é que realmente aquilo que aconteceu aqui não foi muito bem gerido. Não estamos aqui para criticar, mas para dizer que não foi muito bem gerido. Os nossos cidadãos moçambicanos e outros da região não foram retirados daqui da África Sul com dignidade e respeito. Muitos deles chegaram nas nossas capitais sem nada, com aquele plástico preto que nós todos víamos nas mãos deles. Então, o que nós estamos realmente a dizer, vamos trabalhar juntos para podermos resolver essa questão.
1: Em Durban, a ministra Maria Manuela Lucas reuniu-se com os líderes das comunidades moçambicanas locais, insistindo na importância do cumprimento das regras de imigração.
2: Vamos evitar estarmos aqui de uma forma ilegal, sem documentação, sem visto, embora os moçambicanos continuem a repisar que gostariam de ter um visto de 90 dias, porque agora só temos 30 dias. Mas o que nós explicamos também é que os 30 dias são de visita, são de turismo, não são de trabalho. E que toda a tendência à volta da África Austral é que sentemos para termos uma migração ordenada, em que os moçambicanos vão saber se quiserem vir trabalhar, vão ter um visto de trabalho, mesmo que seja de 6 meses, seja sancional, mas eles vão saber que vão ter esse visto.
1: A ministra dos Negócios Estrangeiros integra a comitiva oficial do presidente moçambicano, Daniel Chapo, que se encontra em Durban para participar nesta cimeira da SADC. Rádio Moçambique, Eduardo Figurão, em Durban.
0: 12:37. Governo garante não haver ruptura de estoque de combustível, apesar das longas filas verificadas recentemente nos postos de abastecimento um pouco por todo o país. A garantia é da Diretora Nacional de Hidrocarbonetos e Combustíveis no Ministério dos Recursos Minerais e Energia, Felisbela Cunhete. Reporta Júlio Mavota.
4: A garantia é da Diretora Nacional de Hidrocarbonetos e Combustíveis no Ministério dos Recursos Minerais e Energia, Felisbela Cunhete. A governante fez saber que, apesar da crise internacional dos combustíveis prevalecer devido ao conflito no Médio Oriente, o país continua a monitorar a situação de modo a controlar a disponibilidade deste recurso nas gasolineiras nacionais. No entanto, a escassez verificada recentemente deveu-se a fatores internos que, neste momento, já está controlada. Informação avançada este domingo na Vila Turística da Ponta Douro, em Matutuíne, província de Maputo, no segundo dia do 11º Conselho Coordenador do Ministério dos Recursos Minerais e Energia.
5: Nas últimas semanas passamos, sim, por uns focos de escassez, mas que conseguimos controlar. Podemos associar, em algum momento, a outros fatores internos, não necessariamente relacionados com uma escassez global, mas fatores internos que estamos a trabalhar em conjunto no sentido de resolver.
4: Questionada sobre a existência de contrabando de combustível em trânsito no país, a governante respondeu nos seguintes termos.
5: Maioritariamente o combustível que é importado e com destino para o mercado interno é direcionado para o mercado interno. O que tem acontecido é que algumas vezes o combustível que deveria seguir em trânsito, porque tem, segundo um regime fiscal diferente, então é aí onde há um descaminho, há uma tendência de introdução desse combustível que tem taxas menores no nosso mercado. Isso cria depois uma concorrência desleal, cria uma perturbação no nosso sistema. Mas temos agido prontamente.
4: Felisbela Cunhete, Diretora Nacional de Hidrocarbonetos e Combustíveis no Ministério dos Recursos Minerais e Energia. Júlio Mafota, Rádio Moçambique, na Ponta Douro.
0: Jornal da Tarde, transmitido nos estúdios centrais na cidade de Maputo. 30 famílias afetadas pelas cheias deste ano no posto administrativo de uma vila no distrito de Belém, em Gaza, não retornaram às suas casas devido a um fenômeno novo de surgimento de águas subterrâneas que inundaram as residências e estabelecimentos comerciais. A situação está a condicionar as atividades econômicas e a vida normal de algumas famílias de uma vila. Jornalista Francisco Nelson.
6: O líder comunitário de Masvila, João Masvila, conta que um cenário similar aconteceu no longínquo ano de 1977 e levou meses para as águas desaparecerem.
7: Saí de baixo, que afetou aquelas casas. E aquelas casas têm um número total de 30 famílias que estão ali, mas como o governo local e juntamente com o governo distrital, nós arranjamos o espaço que demos àquelas pessoas que foram feridas pela aquela água. Então, como ali é uma zona baixo, aquela água sai dali, começa daqui da bomba até o posto de Incaia ali, que atravessa N1, que vai a Xaxai e Maputo. Então, aquela água de lá passa a sair daqui da bomba. Mas mesmo assim, aquela água sai de baixo para a zona baixa nossa, onde tem reserva e lagoa.
6: Entretanto, os residentes afetados dizem ser estranha a forma como estas águas surgiram, mas estão esperançados em um dia regressar às suas residências para a retoma normal, apesar de já terem sido atribuídos terrenos para a construção de novas habitações.
8: Vale do Ricardo Machavela. Já não vivo aqui. Acordamos no outro dia, vimos que a água já está cheia nas nossas casas, já não dava para ficar. Até do momento, o governo só nos ajudou por terrenos, nos deram terrenos, já vai há 2 meses. Mas por falta de condições, ainda não fizemos nada.
9: Eduardo Malate, esse sítio aqui estava todo coberto de água, até ia para lá, para o bairro, farmácia. Primeiramente, aqueles de lá do negócio que vendem cerveja, isso mais aquilo, tentaram parar, mas foi em vão.
6: Alguns residentes do posto administrativo de Masvila, no distrito do Bilen, em Gaza, que abandonaram as suas casas devido a um fenômeno considerado estranho de surgimento de águas subterrâneas, já lá vão 6 meses. Francisco Nelson, cidade de Xaxai.
0: Em Cabo Delgado, mais de 20 milhões de meticais serão aplicados na província a partir deste ano, na implementação de um projeto de alimentação escolar no âmbito do reforço da nutrição e melhoria do processo de ensino e aprendizagem em Cabo Delgado, reporta Cadre Buana.
10: Com a duração de 5 anos, o projeto de alimentação escolar vai abranger 100 mil alunos em 50 escolas dos distritos de Xuuri, Namuno, Mekufi, Metuji, Palma, Balama e Montepoés, garantindo refeição diversificada e segura aos alunos do ensino primário e básico. A informação foi avançada pelo presidente do Conselho Executivo da Agência de Desenvolvimento Integrado do Norte durante a 11ª sessão ordinária do Conselho Provincial de Coordenação dos Serviços de Representação de Estado e Órgãos de Governação Descentralizada Provincial, alargada aos administradores distritais. Jacinto Loureiro disse na ocasião que o programa terá o seu início no próximo semestre.
11: Vai até um período até 2030, vai iniciar no próximo semestre. Temos como a estrutura de gestão, o comitê diretivo é a ministra da Educação, o ministro do Plano de Desenvolvimento e a nossa primeira-dama também faz parte, visto que foi convidada para ser madrinha desta iniciativa. Teremos nas próximas semanas, se calhar no início do próximo mês, teremos a assinatura deste memorando, é um procedimento obrigatório. Teremos assinatura aqui em Cabo Delgado, portanto, teremos também a nossa primeira-dama, mais uma vez, a visitar a nossa província para fazer a assinatura deste programa.
10: Jacinto Loureiro, presidente do Conselho Executivo da Agência de Desenvolvimento Integrado do Norte e a implementação nos próximos meses do projeto de alimentação escolar na província de Cabo Delgado. Cadre Bana, em Pemba.
0: Seguimos para a província de Manica, onde decorre a bom ritmo os preparativos da 11ª Conferência Nacional de Quadros do Partido Frelimo a ter lugar na próxima semana na cidade de Chimoio. O jornalista Cláudio Duane está no local da conferência e vai entrevistar o porta-voz do Partido Frelimo, Pedro Guiliche. Boa tarde, Cláudio Duane.
12: Boa tarde, Jacinta Nhambitambo. Respondemos a partir do local que vai acolher esta 11ª Conferência Nacional de Quadros do Partido Frelimo. Estamos exatamente no local que vai ter lugar uma exposição fotográfica que deverá espelhar aquilo que foram as conferências anteriores do Partido Frelimo. Jacinta, estou ao lado do porta-voz do Partido Frelimo, Pedro Glish, a quem vou pedir para explicar que exposição fotográfica é esta que teremos aqui neste local. Boa tarde.
13: Muito obrigado. Boa tarde. Aqui nós teremos uma exposição fotográfica que retrata o percurso dos 64 anos da Frelimo, desde o presidente Eduardo Chivambo Mongane ao presidente Daniel Francisco Chapo. É uma forma de avivarmos a memória coletiva dos moçambicanos deste percurso, que é igualmente um percurso coletivo, cujos resultados se resumem na proclamação da nossa independência nacional e na afirmação da nossa soberania. Igualmente, do outro lado, pode-se ver o acabamento, a conclusão da área onde vai estar colocado o presídio e logo a seguir, terminado estes trabalhos de limpeza, começa-se a montar a sala através da disposição dos assentos para acolher os nossos conferencistas.
12: Até ontem, quando falámos aqui mesmo neste local, dava a indicação que já haviam pelo menos cinco partidos africanos que confirmaram a presença para participar aqui nesta conferência. Como é que estamos em termos de confirmações já hoje?
13: Não, continua a confirmação. As delegações já estão a chegar a Maputo e a seguir devem fazer a ligação para Chimoio e estarão cá, essas delegações estarão cá connosco.
12: Faço uma pergunta mesmo para marcarmos o fim desta nossa intervenção. Pedro Glis, como é que o Partido Frelimo quer sair desta conferência?
13: Como sempre temos estado a dizer, a vitória prepara-se, a vitória organiza-se, a Frelimo espera sair daqui mais fortalecida, mais robusta e mais coesa para fazer face aos desafios que advêm, a começar pela realização do 13º Congresso da Frelimo, que se espera que a sua convocação seja feita pelo Comitê Central, que vai ter lugar logo a seguir à Conferência Nacional de Quadros, de tal modo que o partido esteja em condições efetivamente fortes para os desafios de 2028 e 2029. Mais do que isso, é uma melhor organização interna do partido para continuar a cumprir a sua missão de servir o povo moçambicano.
12: Muito obrigado, Pedro Glis, o porta-voz do Partido Frelimo, em entrevista exclusiva aqui à Rádio Moçambique, para atualizarmos os trabalhos que vão decorrendo aqui mesmo no local que deverá acolher esta 11ª Conferência Nacional de Quadros do Partido Frelimo. Jacinta, deixe-me dizer que neste exato momento o caro estúdio da Rádio Moçambique está também a ser montado. A equipe técnica da rádio está desde ontem a trabalhar aqui neste local para garantir a transmissão desta 11ª Conferência Nacional de Quadros do Partido Frelimo. Jacinta Nhamitambo, boa tarde.
0: Boa tarde. Decorre a bom ritmo os preparativos da 11ª Conferência Nacional de Quadros da Frelimo a ter lugar a próxima semana na cidade de Chimoio, província de Manica. E a Frelimo Intet espera que esta reunião seja palco da produção de consensos e novos horizontes para o bem-estar dos moçambicanos. Jornalista Orlando Canenecas.
14: O primeiro secretário da Frelimo Intet, Cláudio Roda, considera que, apesar do encontro ser promovido pelo seu partido, as decisões e orientações que dele resultarem deverão beneficiar a todos os moçambicanos, tendo em conta que a Frelimo é a formação política que governa o país. Roda encara a reunião como um espaço de harmonização de consensos nacionais e espera que a conferência seja igualmente um momento de convívio entre membros da Frelimo e convidados.
15: É mais um momento do reencontro dos camaradas. Automaticamente seguimos pela união dos camaradas. Então vamos discutir, a província já discutiu, vamos submeter ao órgão subsequente, que é este que vamos agora à Manica. O que há de vir, tanto vai ser aquilo que vai unir todos os camaradas do Ruvuma Maputo, incluindo aqui nesta nossa província. Todos os camaradas estaremos unidos pelas decisões que vão sair ou pelas deliberações que poderão sair nesta grande reunião. Tete leva 162, temos 10 convidados, totalizando 162 que vamos a Manica. Tete é aquela província que tem o seu orgulho, né? Muita gente fala do C6C, falamos do Carvão, falamos da Capenta, falamos de Chicó, Algumas coisas nós poderemos levar. Aliás, a província de Tete já está a organizar uma exposição para colocarmos algum ponto lá em Maneca, onde o peixe, a nossa marca, vai exibir. Temos a Capenta, que também vamos mostrar aqui de Tete. Tem várias coisas da nossa produção local. A província está preparada para também mostrar o seu lado de desenvolvimento econômico e, sobretudo, por aquilo que estamos a produzir aqui. Entendemos o Malambo, que é nosso...
14: Primeiro-secretário da Frelimo Entete, Cláudio Roda, e as expectativas em torno da 11ª Reunião Nacional de Quadro a realizar-se no próximo fim de semana em Chimoio. Da cidade de Tete, Orlando Canenecas.
16: A caminho da 11ª Conferência Nacional de Quadros da Frelimo.
17: Precisamos adotar uma postura de rigor, coesão e forte ligação com as bases. Temos que discutir os problemas da província do Niassa e não discutir quem será o próximo governador, quem será o próximo presidente, quem será o próximo primeiro secretário, porque a província do Niassa tem muitos problemas que precisam de serem discutidos. Temos que ter coragem de reconhecer o que não conseguimos até agora e discutirmos isso para encontrarmos as possíveis soluções.
18: José Bibo, primeiro secretário do Comitê Provincial da Frelimo, no Niassa.
16: A caminho da 11ª Conferência Nacional de Quadros da Frelimo.
0: Na Zambésia decorre desde ontem o carnaval na cidade de Quelimane e as comemorações, no âmbito das comemorações dos 84 anos da elevação desta urbe à categoria de cidade. Reporta Domingos Alberto.
19: Treze grupos foliões entre empresas e bairros participam do carnaval fora da época a ter lugar na cidade de Quelimane, alusivo aos 84 anos da elevação de Quelimane à categoria de cidade. A cidade de Quelimane assinala a 21 deste mês 84 anos. A informação foi dada à Rádio Moçambique pela vereadora de Juventude, Desporto e Cultura no Conselho Municipal de Quelimane, Citiana Zoa. A fonte lamenta, no entanto, a redução dos grupos inscritos em relação aos anos anteriores, em que participavam mais de 30 grupos, apontando como causa principal insuficiência de recursos financeiros por parte da edilidade.
20: O número diminuiu por conta das despesas. Nós despimos aquilo que era a nossa responsabilidade de financiarmos os grupos culturais. Por sua vez, vimos premiar também aquilo que nos traziam a custos avultados da instituição. Então, esta é a segunda vez que os grupos foliões eles suportam a logística só por si. E desta vez estamos a assistir que os grupos tendem a reduzir, mas já temos inscritos e a festa vai acontecer. E não só o carnaval, teremos rol das atividades que vão acontecer. Já temos aqui o projeto Checala Quelimane. A partir de segunda-feira teremos a fase de formação, teremos a fase com crianças que vamos chamar Espaço Kids, teremos o espaço After Work durante a noite. Durante o dia está reservado para formações e durante a noite para mais recreação.
19: Sem avançar o valor a ser usado para o evento, a fonte assegurou que o grupo vencedor vai receber como prêmio 300 mil meticais.
20: Não vamos lesar os grupos folhões. A premiação ainda continua sendo a mesma que foi do ano passado. Em primeiro lugar, estamos a falar de 300 mil. Tudo está posto.
19: Citiana Zoa, vereadora de Juventude, Desporto e Cultura no Conselho Municipal de Quelimane. O carnaval termina a 23 do mês em curso. Domingos Alberto, Quelimane.
0: Seguimos para Nampula, onde o arcebispo Dom Inácio Saúl apela à sociedade para se envolver ativamente no combate ao consumo, produção e ao tráfico de drogas. Dom Inácio falava hoje durante a missa de peregrinação ao Santuário de Santa Maria, Mãe do Redentor, em Mekonta, jornalista Albano Xavier.
3: Segundo o prelado, o flagelo das drogas está a minar o desenvolvimento da juventude.
21: É a pobreza humana que leva os nossos adolescentes a consumir maca. Estão a rir, devíamos chorar, porque é grave. É uma sociedade que se está a destruir. O que que fazem? Eles tomam a maca para se evadirem da vida real que lhes mete medo. E aí, nas ilusões, em delírio, acreditam estar a viver bem. E o ponto mais alto de ter Deus é sermos santos, para, com Maria, como ela, podermos chegar à glória perfeita da comunhão com o Senhor no céu, onde se encontra primeiro Cristo, como primícias, e depois os que pertencem a Cristo, como ouvimos na segunda leitura de hoje.
3: Alguns peregrinos ouvidos pela Rádio Moçambique disseram que o momento serviu para renovar as orações pelo fim dos vários males que apoquentam a sociedade, como as drogas e o terrorismo em algumas regiões do país.
22: Leonora Teixeira, esta peregrinação para nós como cristãos é muito relevante e hoje viemos agradecer e continuar a pedir para ela continuar a segurar nossas mãos, a nossa caminhada, a nossa vida cristã.
23: Simon Brito, foi o melhor momento que Deus nos proporcionou. A meio a muitas diversidades, as guerras, não vou tão longe, vou citar o exemplo de Cabo Delgado, e que isto sirva de uma oportunidade de podermos pedir a Deus para que isto tudo possa acabar.
3: Eco da peregrinação ao Santuário de Santa Maria, Mãe do Redentor, em Mekonta, que juntou milhares de fiéis da Igreja Católica. Albano Xavier, em Mekonta.
0: Na atualidade internacional, subiu para 51 o número de mortes na sequência do sismo de magnitude 7,7 que abalou no sábado a ilha Indonésia das Flores. O abalo provocou ainda 132 feridos e obrigou cerca de 5 mil pessoas a abandonar as suas casas. As autoridades indicam que pelo menos 914 habitações ficaram gravemente danificadas, além de dezenas de edifícios públicos. As populações afetadas aguardam por alimentos, água, medicamentos e outros bens essenciais, enquanto algumas zonas continuam sem energia elétrica e comunicações. Passemos à informação desportiva. A 15ª Jornada de Moçambola 2026 abre hoje com o campeão União Desportiva de Songo a receber a Associação Desportiva de Vilanculo. A ronda inclui ainda os desafios Liga Desportiva de Sofala, Ferroviária de Lixinga, Associação Desportiva de Pemba, Machaikene, Baía de Pemba, Costa do Sol, Ferroviária de Nampula, Ferroviária de Maputo e Ferroviária de Nacala, Black Bulls. Mais detalhes sobre o desporto com o jornalista Albino Muyanga.
24: A Seleção Nacional de Futebol aos Mambas poderá estagiar na capital portuguesa, Lisboa, no quadro dos preparativos para a dupla jornada contra o Senegal e o Sudão para o apuramento à CAN 2027. Moçambique deverá defrontar o Senegal em Dakar nos dias 24 ou 25 de setembro próximo e no dia 29 vai medir forças com o Sudão em Maputo, no Estádio Nacional do Zimpeto. As duas partidas são referentes ao Grupo J de apuramento ao Campeonato Africano das Nações, a CAN 2027, que será coorganizado pelo Quênia, Tanzânia e Uganda. O selecionador nacional de futebol, Chiquinho Conde, justifica a escolha da capital portuguesa, Lisboa, para a concentração dos mambas.
0: Termina o Jornal da Tarde, que hoje destacou o Presidente da República, Daniel Chapo, participa hoje em Durban, na África do Sul, na reunião da Troika do órgão da cooperação nas áreas de política, defesa e segurança da ICDC. União Desportiva de Songo e Associação Desportiva de Vilanculo abrem esta tarde a 15ª Jornada de Moçambola 2026. No estrangeiro, sobe para 51 o número de mortos na sequência do sismo que abalou ontem a ilha Indonésia das Flores. Trabalharam para si ouvinte Mauro Jamis, que esteve na sonorização, na edição e apresentação. Já sinta em tempo. Boa tarde e uma boa semana.
25: 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São 13 horas no país.
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0: Muito boa tarde. Já foi restabelecido o fornecimento de energia elétrica no Hospital Rural de Xicuque, na cidade de Tamaxix, depois da vandalização na última sexta-feira de dois PTs. Vice-comandante-geral da Polícia da República de Moçambique orienta os agentes afetos ao posto de fiscalização de SAVE em Govoro a intensificar as medidas de prevenção e combate ao tráfico de drogas. Setor de obras públicas em Inhambane pretende acabar com o fenômeno de fecalismo a céu aberto que prevalece em algumas comunidades da província. Fique para ouvir já a seguir o desenvolvimento destes e outros assuntos nesta primeira edição do Jornal de Inhambane. Luiz Batista e Paulo Massango desejam-lhe uma boa audição. Como dissemos, já foi restabelecido o fornecimento de energia elétrica no Hospital Rural de Xicuque, na cidade de Amaxix, depois da vandalização na última sexta-feira de dois PTs. Manuel Chimer.
1: Restabelecida a corrente elétrica no Hospital Rural de Xicuque, no bairro Eduardo Montlane, na cidade de Amaxix, província de Inhambane. A corrente tinha sido interrompida na noite da última sexta-feira, na sequência da vandalização de dois postos de transformação, um prejuízo avaliado em mais de 3 milhões de meticais. A sabotagem das duas infraestruturas elétricas afetou durante todo o dia de ontem o normal funcionamento da segunda maior unidade sanitária da província de Inhambane, o Hospital Rural de Xicuque, e mais de 400 famílias do bairro Eduardo Mundlane. O diretor da empresa Eletricidade de Moçambique, área do serviço ao cliente de Inhambane, o Clice Hull, diz que a reposição dos dois PTs custou cerca de 300 mil meticais e reitera o apelo à não vandalização de infraestruturas elétricas.
2: Ainda ontem tivemos que

0: Teoclício Hu, diretor da empresa Eletricidade de Moçambique, área do serviço ao cliente de Inhambane, e a necessidade do reforço da fiscalização face à onda de vandalização de infraestruturas elétricas.
1: Vice-comandante-geral da Polícia da República de Moçambique exige o fim do tráfico de drogas no posto de fiscalização de Save em Govoro, Alberto Combe.
2: Vice-comandante-geral da Polícia da República de Moçambique orienta as forças afetas ao posto de fiscalização do Save em Govoro, província de Inhambane, a intensificarem as medidas de prevenção e combate ao tráfico de drogas. A que lá se manda disse não se justificar a apreensão de drogas e ou detenção de imigrantes ilegais noutros pontos, tendo passado por aquele posto de travessia estratégico da província.
3: Intensificar as medidas de revista, quando for o caso, para de facto poder detectar e apreender as drogas e responsabilizar os autores, porque... Neste posto, não se justifica que os imigrantes ilegais possam ser encontrados depois desse posto. Ou os traficantes de drogas passam por aqui e serem encontrados noutros postos. E chamávamos a atenção aqui que é preciso que haja seriedade. É preciso que se faça o trabalho legalmente previsto para que, de facto, possamos, se for o caso das apreensões, sejam feitas aqui e responsabilizamos os seus autores. Mas estamos cientes que o trabalho está sendo feito. E nós só viemos aqui para poder encorajar e continuar, e deve continuar.
2: Vice-comandante-geral da Polícia da República de Moçambique de visita à província de Inhambane para a monitoria do trabalho da corporação no combate e prevenção da criminalidade. Numa altura em que uma onda de vandalização de infraestruturas públicas, a exemplo de postos de transformação de energia, abala a província de Inhambane, em particular as cidades e vilas. A que lá se manda pede a colaboração da população para estancar este fenômeno.
3: A própria comunidade precisa de ser vigilante. Onde a polícia não consegue chegar, nós temos nossos olheiros, que é a população. Avisar a polícia para poder tomar medidas. Mas se isto aconteceu próximo das subunidades policiais, não sei o que terá falhado, mas eu acho que os colegas devem estar a trabalhar para, de facto, esclarecer. Havendo falha na prevenção, naturalmente, vamos ao segundo passo, que é o esclarecimento do caso.
2: Vice-comandante-geral da Polícia da República de Moçambique, aqui lá se manda.
1: E o Jornal da Tarde da Rádio Moçambique, potencialidades do distrito de Vilanculo estarão patentes amanhã na 8ª Feira Econômica Provincial, a ter lugar aqui na cidade de Inhambane. Efraim Macedela.
4: O distrito de Vilanculo vai apresentar o seu potencial agrário, turístico e pesqueiro na 8ª edição da Feira Econômica Provincial, que se realiza amanhã na cidade de Inhambane. O evento serve de preparação para a participação da província na 61ª edição da Feira Internacional de Maputo, a FACIM 2026, marcada para o final deste mês. O administrador de Vilanculo, José Jeremias, destaca que o objetivo principal passa por atrair novos investimentos para o distrito. O governante sublinha que, a julgar pelo potencial econômico que será exibido na Feira Econômica Provincial, Vilanculo será selecionado para integrar a delegação oficial de Inhambane ao maior palco de negócios do país, a FACIM 2026.
5: Para nós, esta feira vai significar, sim, porque qualquer um vai perceber o que é que Vilanculo produz, o que é que Vilanculo é em várias áreas, sobretudo na área de agricultura, assim como na área do turismo. Na área de agricultura, porque vamos levar a nossa produção MAPI, tanto que é o nosso celeiro do distrito, mas também vamos levar a parte da produção de banana, através do nosso produtor Agrimaçaroca. Estamos a preparar estes artigos. Tanto será mais uma oportunidade para nós, governo do distrito de Vilanculo, mostrarmos aquilo que a nossa população faz. Estamos nos organizar na componente turismo, porque nós somos o destino turístico, e vamos levar alguns guias de turismo para explanar, na verdade, aquilo que é a nossa atividade do turismo no distrito. Mas estamos nos preparar em cheio, de modo na feira provincial, por que não sermos selecionados em alguns aspectos para participarmos na FACIM.
4: Administrador do distrito de Vilanculo, José Jeremias, e a participação amanhã na 8ª edição da Feira

0: Económica Provincial, inserida nos preparativos da presença de Inhambane na Feira Internacional de Maputo, FACIM 2026. De Vilanculo, Efraim Macitela.
1: Setor de obras públicas em Inhambane pretende acabar com o fenômeno de fecalismo a céu aberto que prevalece em algumas comunidades da província. Alexandre Mazimpi.
2: Em Inhambane prevalecem casos de fecalismo a céu aberto em alguns distritos. O fenômeno é considerado crítico nos distritos de Covuro, Funhalur, Mabote, Vilanculo, Inhassur e algumas regiões de Massinga e Murrumbeni. O chefe do Departamento de Água e Saneamento do Meio na Direção Provincial de Obras Públicas e Habitação em Inhambane, Júlio Nhabetz, aponta os hábitos costumeiros como sendo a causa que dita estas práticas. Nhabetz refere que o setor está a mobilizar fundos para assegurar a implementação de mais projetos que visam inculcar nas comunidades destes distritos e não só o hábito de uso principalmente da latrina. Segundo ele, as diversas iniciativas de construção de fontes de abastecimento de água devem ser acompanhadas de informações e outras ações ligadas ao saneamento do meio.
3: A água deve caminhar junto com o saneamento, mas se formos a ver, o saneamento está com uma percentagem por aí 40 e pouco por cento, mas isso por conta dos, ainda do momento dos nossos financiamentos, porque muitas das vezes os nossos parceiros do setor financiam aquilo que é a componente infraestrutura, mas dificilmente olham muito para a componente saneamento de forma isolada. Então, poucas vezes este setor tem um financiamento, mas para dizer que não que a província esteja bem, está com um problema sério, temos distritos que temos prevalência ainda de fecalismo céu aberto, que precisávamos mesmo de fazer lá um trabalho, mas por insuficiência de fundo, não está ser possível termos lá uma intervenção.
2: Júlio Nhabetz, do Departamento de Água e Saneamento, na Direção Provincial de Obras Públicas e Habitação, em Inhambane.
1: A cidade de Inhambane acolheu na última noite um mega espetáculo musical inserido nas celebrações dos 70 anos de elevação a esta categoria. Manuel Schmer, com os detalhes.
4: Artistas que abrilhantaram a festa do 70º aniversário de elevação da cidade de Inhambane à categoria da urbe mostram-se satisfeitos com a forma como decorreu o evento. Ouvidos pela nossa reportagem, os músicos destacaram a presença massiva do público como um dos pontos altos da noite. Em 2026, a edilidade apostou em artistas naturais da província de Inhambane. Alcino Margarida, Luz Neide e Manuzé afirmam que a iniciativa demonstra o comprometimento dos órgãos municipais na valorização da identidade cultural.
5: Primeiro é olhar aquilo que é idoneidade e responsabilidade e valorização. A direção do município fez neste momento é valorizar o artista moçambicano. Moçambicano, particularmente, olhando para o artista da cidade de Inhambane. Já precisávamos disto. Então, o meu sentimento é de agradecimento, o meu sentimento é de incitar para que outras coisas melhores possam acontecer, para impulsionar, encorajar e dar valor a este artista que sempre deu tudo pela cidade e por todos.
6: Correu muito bem, assim aproveitamos nos conhecer e valorizar a nossa cultura, principalmente nós de Inhambane. Foi muito agradável, foi muito bom e agradecemos muito ao Conselho Municipal da cidade de Inhambane por esta iniciativa.
7: O município organizou tudo bem, aqui não houve falha, quase em tudo. Por mim vale a pena mesmo, porque muitos músicos daqui, pelo menos dessa vez, apareceram muito. Não é como da antes eram malta 3, 4 artistas daqui de Inhambane, mas desta vez valeu a pena, porque estamos em massa mesmo.
4: O presidente do Conselho Municipal da cidade de Inhambane, Benedito Guimino, considera de positiva as celebrações dos 70 anos da urbe, comemorados última quarta-feira.
8: É necessário que a gente faça a troca de experiência, trazendo músicos de outras províncias, mas desta vez ficam os músicos, portanto, da província de Inhambane, e acreditamos que no próximo espetáculo vamos trazer outros de outras províncias, que é para permitir que haja troca, que é para permitir que haja intercâmbio cultural. Mas desta vez fica a cidade, fica a província de Inhambane, e pensamos que vamos produzir um espetáculo à altura dos acontecimentos. Nós pensamos que pouco mais de 50 mil pessoas. E vamos vendo com o passar do tempo. Também estamos a ver que já há muita gente que está a correr, portanto, a este local.
4: Ecos da realização na noite deste sábado de um mega concerto musical inserido nas celebrações dos 70 anos de elevação da cidade de Inhambane a esta categoria.
1: E com um espetáculo que marcou as celebrações dos 70 anos de elevação da cidade de Inhambane nesta categoria, colocamos o ponto final da primeira edição do Jornal de Inhambane. Ficam as despedidas de Luiz Batista e Paulo Massango. Até a próxima.
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1: São 13 horas e 19 minutos.
6: Quem está aí?

13 horas e 24 minutos, aqui a música de Ailton Dias, quando estamos a sensivelmente 6 minutos do momento em que vamos trazer aqui a pecnada. Vamos trazer aqui a voz de Euridice Jack, a cantar o Menino de Lua também, antes do Nós as Flores.

Boa tarde, amiguinhos. Está a começar o programa Nós as Flores. Domingo sim, trazemos o melhor do nosso programa para ti, amiguinho. É aqui onde a Pequenada encontra-se e troca ideias divertidas e construtivas uma vez por semana. Tem sido até bem perto das 14 horas que trazemos um dos melhores programas da Pequenada até si. E para hoje não será diferente, faremos de tudo para tornar a tua tarde de domingo a melhor da semana, aqui na nossa companhia. 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Estás na companhia amiga de Zulfaira Xavier na apresentação, Mana Verna da Jumilda na sonorização e Titio Cremil do Comé na realização. Na edição de hoje, teremos como tema os preparativos para as últimas avaliações trimestrais. Os preparativos para as avaliações começam desde o primeiro dia de aulas até o último, mas nessa última semana é importante nos focarmos ainda mais e nos desdobrarmos para termos melhores resultados. Para já, vamos ao encontro de um tema musical e voltamos já.

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0: belíssimo tema musical que acabamos de acompanhar. Vamos ao encontro da rubrica Assunto do Dia, onde vamos ouvir dos nossos amiguinhos o que eles têm a dizer acerca do nosso tema. Como é que eles estão a se preparar para as avaliações?
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6: Olá, olá, amiguinho, sejas muito bem-vindo à tua primeira e habitual rubrica Assunto do Dia, onde iremos conversar com os nossos amiguinhos e procurar saber deles como é que vão os preparativos para as últimas avaliações do segundo trimestre. Vamos conversar aqui com o nosso primeiro amiguinho. Olá, Denilson, como é que foi a tua semana?
7: Olá, minha semana foi boa.
6: Denilson, já começaste a preparar-te para as últimas avaliações do segundo trimestre?
7: Sim, já.
6: De que forma tu te preparas para as últimas avaliações do segundo trimestre?
7: Leio muito.
6: Sabias que fazer grupos de estudos é uma forma de preparar-se para as avaliações?
7: Sim, mas eu gosto de fazer as coisas sozinho.
6: Tu, por acaso, tens alguma disciplina com dificuldade?
7: Sim, matemática.
6: Como é que fazes para superar as tuas dificuldades na matemática?
7: Peço ajuda aos colegas que são mais bons nessa disciplina.
6: E o que é que tu fazes quando não entendes uma matéria?
7: Peço ajuda aos professores ou aos mais velhos.
6: Como o telemóvel ou televisão podem afetar o tempo de estudo?
7: Essas coisas nos distraem muito. Então, uma vez que você se distrai muito com televisão ou telemóvel, você não tem tempo de rever.
6: Que conselho darias a um colega ou a um amiguinho que não começou a estudar para as últimas avaliações do segundo trimestre?
7: Eu lhe aconselho a largar o telemóvel e pegar o caderno e ler muito, porque isso será muito bom para ele.
6: Muito bem. Agora eu vou conversar aqui com mais uma amiguinha. Olá, Aira. Como é que foi a tua semana?
8: A minha semana foi muito boa.
6: Aira, tu já começaste a preparar-te para as últimas avaliações do segundo trimestre?
8: Sim, já comecei a me preparar.
6: De que forma estás a se preparar para as últimas avaliações?
8: Eu tenho estudado muito, tenho feito grupo de estudos com os meus colegas e tenho revido muito também.
6: Durante as aulas, quando tens uma dúvida, perguntas aos professores ou ficas com a tua dúvida?
8: Eu pergunto aos professores o que eu não entendi.
6: E tens alguma disciplina com dificuldade?
8: Sim, eu tenho um pouco de dificuldade na disciplina de matemática.
6: E como é que fazes para superar essas dificuldades?
8: Eu peço ajuda aos professores e também peço ajuda aos meus colegas que são mais experientes nessa disciplina.
6: E por acaso organizas o tempo de estudo?
8: Sim, eu tenho organizado o tempo de estudos e o tempo para brincar.
6: Como é que organizas o tempo de estudo?
8: No tempo de estudar, eu deixo as brincadeiras de lado, deixo a televisão, deixo o telemóvel de lado só para me focar nos estudos.
6: Achas que dormir bem ajuda a ter melhores resultados?
8: Sim, eu acho que dormir bem ajuda a ter melhores resultados, porque quando nós temos uma boa noite de sono, o nosso desempenho escolar é melhor.
6: E para o amiguinho lá em casa que ainda não começou a preparar-se para as últimas avaliações do segundo trimestre, o que é que tens a dizer para eles?
8: Eu tenho a dizer que é melhor que eles se preparem com antecedência, porque quando as avaliações começarem, eles não terão tempo de estudar e não terão boas notas.
6: Agora vamos conversar com o nosso último amiguinho. Olá, Zainadine, como é que foi a tua semana?
9: Minha semana foi muito boa.
6: Zainadine, já começaste a preparar-te para as últimas avaliações do segundo trimestre?
9: Sim, eu comecei a me preparar para as avaliações do segundo trimestre.
6: De que forma estás a preparar-te para as últimas avaliações do segundo trimestre?
9: Lendo muito as matérias que já estudei nos trimestres passados e na última semana da aula.
6: Durante a aula, quando tens uma dúvida, perguntas ao professor ou continuas com a tua dúvida?
9: Não continuo com a dúvida. Passo a dúvida a alguns colegas, quando não consegue responder, pergunta ao professor.
6: Tens alguma disciplina com dificuldades?
9: Sim, tenho.
6: Qual é?
9: Física.
6: Como é que fazes para superar as tuas dificuldades à física?
9: Bom, em termos de teoria, chegando em casa, passando aquelas teorias que estudei, na parte dos cálculos, apresento ao professor algumas inquietações que tenho.
6: Preferes estudar sozinho ou com colegas?
9: Bom, para maior concentração, prefiro estudar sozinho.
6: Achas que o telemóvel ou a televisão podem afetar o tempo de estudo?
9: Sim, de alguma forma podem afetar o tempo de estudo, passando mais tempo olhando para coisas não relacionadas com a escola, uma vez que o telefone também está para ajudar nos estudos. Mas se nós formos a nos focar em outras coisas fora dos estudos, podemos sim perder o foco.
6: Como é que organizas o teu tempo de estudo?
9: Bom, o meu tempo de estudo é depois de exercer algumas atividades que possam atrapalhar a minha concentração.
6: Achas que dormir bem ajuda a ter melhores resultados?
9: Bom, eu não acho. Acredito que dormir bem traga, sim, bons resultados, porque é uma forma de descansar a nossa mente para colher mais informações.
6: Que conselhos dás ao amiguinho que ainda não começou a preparar-se para as últimas avaliações?
9: Que ele se passe a maior parte do tempo a brincar, que troque esse tempo de brincadeiras pelo tempo de estudo e que passe mais tempo com os seus cadernos, pois vão lhe ajudar muito.
6: Muito bem. Amiguinho, chegamos ao fim da nossa rubrica, mas antes de dizer que deve começar a preparar-se para as últimas avaliações do segundo trimestre, estudando muito, fazendo a revisão da matéria já aprendida e, caso tenha dúvida, falar com algum colega ou com o professor. Tchau, tchau.
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0: Para trás fica a rubrica Assunto do Dia. É bom saber que os nossos amiguinhos estão a se preparar para as avaliações, o que é muito importante. Amiguinho em casa, já te preparaste? Pois bem, este é o momento. Vamos agora ao encontro da rubrica A Minha Infância, onde vamos ouvir como é que era a infância dos nossos titios, dos nossos papás e até dos nossos vovós no passado. Boa escuta!
10: Olá, olá, amiguinhos, sejam bem-vindos à rubrica Na Minha Infância, onde iremos conversar com uma tia que vai contar-nos um pouco sobre a história da sua infância. Boa tarde, tia, como te chamas?
11: Boa tarde, amiguinhos, aqui é tia Paula, Paula Nick.
10: Onde a tia é natural?
11: A Paula é natural de Inhambane.
10: Onde a tia cresceu ou passou a sua infância?
11: A tia avó cresceu e passou toda a infância dela na cidade de Inhambane.
10: Como foi a sua infância? Se foi boa ou difícil?
11: A minha infância foi super, foi muito boa.
10: Quais eram as brincadeiras que a tia mãe fazia durante a infância?
11: Ih, as brincadeiras são inúmeras, muitas brincadeiras boas, por acaso. Nós brincávamos de muita coisa, neca, matocosana, pular a corda. Fazíamos competição de dança, muitas e outras brincadeiras que nós fazíamos.
10: E como foi o tempo da escola?
11: Ah, essa é outra parte boa. O meu tempo de escola também foi super, foi bom. Foi um tempo marcante e foi muito positivo.
10: E quanto tempo até leva de casa à escola?
11: Isso dependia, porque quando eu estivesse na casa da cidade, eu esperava mesmo do sinal, porque era muito próximo da escola, eu esperava do sinal e saía de casa. Mas quando eu estivesse mais para lá, Santaré, antigamente chamávamos assim Santaré, eu saía de casa por aí uns 20, 25 minutos antes.
10: E qual era a brincadeira favorita da tia nos tempos?
11: Não tinha uma brincadeira específica, assim, preferida, porque nós brincávamos de tanta coisa e eram brincadeiras super agradáveis. Eu gostava de praticamente tudo que brincava. Então, não tinha uma brincadeira, assim, específica, porque brincávamos. Eu até gostava de brincar de casa, cozinha. Eu era tal mamã que tinha que cozinhar e gostava de ficar com a parte da cozinha e tal. Mas fora isso, também tem muitas outras brincadeiras boas que a gente fazia. Saltar a corda, brincar de cheia, neca. E tinha mais outra brincadeira que eu também gostava. Chamávamos de nome Tera. É muita coisa, na verdade, é muita brincadeira que eu não tinha uma, assim, preferida, uma brincadeira que eu mais gostasse.
10: E dentro das brincadeiras que a tia mencionou, a tia pode conseguir fazer pelo menos uma delas agora?
11: Ah, claro. Claro, eu acho que na vida tem coisas que nos marcam, tem coisas que a gente, mesmo depois de adulto e tal, a gente não esquece. Tem várias, eu acho que um pouco de todas mesmo eu ainda consigo fazer, ainda consigo, sim.
10: E qual foi o maior castigo que a tia teve durante a infância?
11: Da parte de quê?
10: Da parte de casa, dos pais.
11: Da parte do meu pai não tenho muito o que dizer, porque ele, para mim, ele foi sempre sereno, assim, nunca gritava, nunca batia, né? Mas da parte da minha mãe, sendo que eu também aprontava, eu era uma criança que aprontava muito, então era mesmo... Da parte da mãe, eu tinha sempre algum castigo, eu aprontava. E antigamente, as coisas eram feitas na base da vara mesmo. Aprontou é um chinelo, é vara chinelo. Então, quando eu aprontasse, que eu aprontava muito, que aconselho as crianças que não aprontem, não podem aprontar, não aprontem como eu aprontava. Mas, enfim, era a minha fase, era o meu momento. Então, sempre que eu aprontasse, minha mãe... dava-me uma chinelada. Castigo, de tanto que castigo não, ela só trabalhava mesmo na base do chinelo.
10: E na escola, será que a tia teve um castigo que mais marcou?
11: Na escola sim, porque como eu disse, eu aprontava, então não lembro exatamente do que eu tenha feito, mas lembro que já tive dois castigos que eu me lembro, mas o que mais me marcou foi ter feito limpeza a escola toda, né? Esperamos da hora de saída, todo mundo foi para casa e eu fiquei a limpar a escola. Esse me marcou, mas lembro também de um castigo que eu tive que andar de joelhos na escola porque alguma coisa eu tinha feito, só já não lembro, passa muito tempo, mas não era só eu e alguns colegas. Mas o que me marcou mesmo é esse. Depois eu tinha que ficar na escola, os colegas foram para casa, eu fiquei, eu e uma outra colega, a limparmos a escola, porque tínhamos já aprontado.
10: E qual foi a disciplina que a tia mãe gostava durante a escola?
11: Eu sempre gostei de letras. Por isso que mesmo depois continuei a seguir mesmo fazendo letras. Então, na escola eu sempre gostei, na minha infância eu gostava muito de ler e... Eu gostava de português e história, né? Gostava muito dessas disciplinas. São as disciplinas que eu sempre gostei.
10: E até hoje, será que até ainda gosta dessas disciplinas ou tem amor por essas disciplinas?
11: Gosto. Gosto porque eu acho que não me identifico muito com ciências. Acho que é porque não sou muito boa de contas. Então, desde lá, eu sempre mesmo identifiquei-me com letras. São as disciplinas que eu mais gosto. Gostava lá e continuo gostando até hoje.
10: E qual foi o maior sonho que a tia teve durante a infância?
11: Essa é outra parte boa, porque na infância nós tínhamos vários sonhos. Acredito eu que toda criança é assim, né? Quando vê uma coisa, hoje quero ser, vê um piloto, quero ser piloto. Vê um médico, quero ser médico. Quando vê um polícia, quero ser polícia. Então eu acho que passei por isso. Passei por isso, já quis ser muita gente só de uma só vez, mas eu acho que era coisa mesmo lá da infância. Mas sonho que eu pensava assim, depois, né? Depois que passou a fase da infância, eu pensava em se tivesse que me formar, seria em medicina mesmo. Seria em medicina.
10: Beijinhos e abraços para quem vai.
11: Beijinhos e abraços, em primeiro lugar, vamos para os meus filhos, meus dois filhos, que estão a curtir a infância deles agora. O Allen e o Asher, vamos para toda criança moçambicana, que tenham uma infância brilhante, que sejam crianças educadas, super obedientes, que respeitem os pais. E vão para todos vocês também.
10: Obrigada, tia, pela conversa. Amiguinhos, para trás a rubrica Na Minha Infância, onde conversamos com a tia e aprendemos muito. Despeço-me com promessa de que está numa próxima oportunidade. Tchau, tchau.
0: Para trás ficou a rubrica A Minha Infância. Este é o programa Nós as Flores a fazer-te companhia nesta tarde de domingo, que hoje está a abordar acerca dos preparativos para as avaliações finais deste trimestre. É bom estudarmos, revermos as matérias e tirarmos dúvidas daquilo que nós não sabemos como tal. O tempo foge, mas nos resta espaço de irmos ao encontro da nossa terceira e última rubrica, a Janelinha do Correio, onde vamos brincar, nos divertir e, acima de tudo, aprender. Mas antes, o que achas de irmos ao encontro de um tema musical?

0: Olá, olá, amiguinhos. Seja muito bem-vindo à rubrica A Janelinha do Correio, onde os nossos amiguinhos vão nos ensinar muitas histórias, muitas adivinhas e muitas canções. Vamos conversar com a nossa primeira amiguinha. Olá, Shirley.
1: Olá.
0: Como é que foi a tua semana?
1: A minha semana foi boa.
0: O que preparaste para nós?
1: Uma canção.
0: Podes cantar?
1: Eu tenho

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1: Shirley, que linda canção. Para quem vão os teus beijinhos e abraços?
0: Vamos ver toda a minha família, todas as minhas amigas, todos os meus colegas e professores.
1: O que desejas?
0: Um bom final de semana.
1: Agora vamos conversar com mais um amiguinho. Olá, Aires.
2: Olá.
1: Como foi a tua semana?
2: Foi bom.
1: O que preparaste para nós hoje?
2: Uma canção.
1: Podes cantar?
2: Sim.

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1: Iris, que linda canção. Quem te ensinou a cantar?
0: Foi minha professora de inglês.
1: Não tens uma outra canção?
0: Tem.
1: Podes cantar?
0: Sim. 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
1: Iris, para que vão os teus beijinhos e abraços?
0: Para toda a minha família.
1: O que desejas?
0: Um bom fim de semana.
1: Agora vamos falar com mais uma amiguinha que, por sinal, é a última. Olá, Wanga.
2: Olá.
1: Como foi a tua semana?
2: Foi bom.
1: O que preparaste para nós hoje?
2: Uma canção.
1: Podes cantar?
2: Sim.

0: Manda ela dançar pra ela. 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
1: Wanga, para quem vão os teus beijinhos e abraços?
0: Vou pra todas as minhas famílias, meus amigos e meus irmãos.
1: O que desejas?
0: Um bom fim de semana.
1: Amiguinhos, chegamos ao fim da nossa rubrica. E para terminar, vou cantar uma canção. 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
1: Tchau, tchau, amiguinho. Até a próxima.
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3: Para trás, a música e a nossa rubrica. Chegamos ao momento final do nosso programa. Despede-se do Feira Xavier, que esteve na apresentação, Mana Verna da Jumilda na sonorização e Didi O Crimil do Comé na realização. Lembre-se de estudar bastante, pois o teu futuro depende disso. Tchau, tchau e até domingo.

0: São 14 horas no país.
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2: Boa tarde, Albertina Zandamela. Boa tarde, ouvinte. O presidente da República, Daniel Chapo, participa hoje na cidade sul-africana de Durban, na reunião da Troika da SADC sobre política, defesa e cooperação. Detalhes com o correspondente Eduardo Figurão.
3: Apesar de Moçambique não integrar este órgão, Daniel Chapo foi convidado a apresentar um ponto de situação sobre o terrorismo que afeta alguns distritos da província de Cabo Delgado, tal como referiu a ministra dos Negócios Estrangeiros e Cooperação, Maria Manuela Lucas.
4: Vossa Excelência Presidenta vai participar na reunião do órgão, né, de Política, Defesa e Segurança como convidado, porque nós não fazemos parte da Troika, mas vão convidar Sua Excelência Presidente para prestar a informação em relação à situação de segurança em alguns distritos da província de Cabo Delgado.
3: Esta sessão foi antecedida por uma reunião do Comitê Ministerial do Órgão de Política, Defesa e Cooperação este sábado. Rádio Moçambique, Eduardo Figurão, em Durban.
2: Governo garante não haver ruptura do estoque de combustível, apesar das longas filas verificadas recentemente nos postos de abastecimento um pouco por todo o país. A garantia é da Diretora Nacional de Hidrocarbonetos e Combustíveis no Ministério dos Recursos Minerais e Energia. Félix Bela Cunhete disse que, apesar da crise internacional dos combustíveis prevalecer, o país continua a monitorar a situação para garantir a disponibilidade deste recurso nas gasolineiras nacionais.
5: Últimas semanas passamos, sim, por uns focos de escassez, mas que conseguimos controlar. Podemos associar em algum momento a outros fatores internos, não necessariamente relacionados com uma escassez global, mas fatores internos que estamos a trabalhar em conjunto no sentido de resolver.
2: Félix Bela Cunhete, Diretora Nacional de Hidrocarbonetos e Combustíveis no Ministério dos Recursos Minerais e Energia. Mais de 20 milhões de meticais serão aplicados em Cabo Delgado a partir deste ano na implementação do projeto de alimentação escolar. O presidente do Conselho Executivo da Agência do Desenvolvimento Integrado do Norte disse que a iniciativa visa reforçar a nutrição e melhoria no processo de ensino e aprendizagem naquela província. Jacinto Loureiro falava na 11ª Sessão Ordinária do Conselho Provincial de Coordenação dos Serviços de Representação do Estado e Órgãos de Governação Descentralizada Provincial.
6: Vai iniciar no próximo semestre. Temos como a estrutura de gestão, o comitê diretivo é a ministra da Educação, o ministro do Plano de Desenvolvimento e a nossa primeira-dama também faz parte, visto que foi convidada para ser madrinha desta iniciativa. Teremos nas próximas semanas, se calhar no início do próximo mês, teremos assinatura aqui em Cabo Delgado, portanto teremos também a nossa primeira-dama mais uma vez a visitar a nossa província para fazer assinatura deste programa.
2: Com a duração de 5 anos, o programa vai abranger 100 mil alunos em 50 escolas dos distritos de Chiuri, Namuno, Mekufi, Metuz, Palma, Balama e Mutipuiz. A Frelimo vai exibir uma exposição fotográfica sobre os 64 anos do partido durante a 11ª Conferência Nacional de Quadros a ter lugar na cidade de Chimoio, em Manica. O porta-voz do partido Frelimo, Pedro Guilis,

que já está assegurado o alojamento para todos os delegados que vão a Chimoio participar na 11ª Conferência Nacional de Quadros, evento que arranca a próxima sexta-feira. Na atualidade internacional, subiu para 51 o número de mortos na sequência do sismo de magnitude 7,7 que abalou ontem a ilha indonésia das Flores. O abalo provocou ainda 132 feridos e obrigou cerca de 5 mil pessoas a abandonarem as suas residências. As autoridades indicam que mais de 900 casas e dezenas de edifícios públicos ficaram danificados. As populações afetadas aguardam por alimentos, água, medicamentos e outros bens essenciais, enquanto algumas zonas continuam sem energia elétrica e comunicações. Desporto. A União Desportiva de Songo recebe esta tarde a Associação Desportiva de Vilanculo no arranque da 15ª Jornada do Moçambola 2026. A ronda incluiu ainda os desafios Liga Desportiva de Sofala, Ferroviário de Lixinga, Associação Desportiva de Pemba, Machakene, Baía de Pemba, Costa do Sol, Ferroviário de Nampula, Ferroviário de Maputo e Ferroviário de Nacala, Black Bulls. Apresentamos as notícias das 14 escutas próximas, quando for 18 horas.

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1: 14 horas e 6 minutos, a partir desta altura vamos trazer música até chegar o tempo do desporto. África do Sul, Gabão, Cabo Verde, São Tomé e Príncipe e Zimbábue são os países escalados para esta nossa presença de hoje. Começamos com Oliver Ngoma.

Voz e performance de Oliver Ngoma, o músico gabonês que infelizmente já não faz parte do mundo dos vivos, pereceu, mas deixou suas obras. Homem que, para além de cantar, também era um comunicador, era cameraman da televisão estatal do Gabão. Este Bané abriu espaço para a música de África e é essa a nossa aposta até 14h30. Lembre-se que, a partir dessa altura, é o desporto nos emissores de Nhambane Gaza e Maputo. A viagem agora é para Guiné-Bissau. Rei David Alanyaté, o juramento na língua Balanta.

Música de Pidipawa, cantado aqui com Steve Kekana. Pidipawa, cantora branca sul-africana que foi grande ativista de luta anti-apartheid. Aliás, nos seus shows, ela sempre aparecia com um calçado de duas cores, uma perna com cor preta e a outra perna com a cor branca, a simbolizar que a utilidade das duas cores é a mesma, pois o sapato é o mesmo, e a negar a discriminação racial na altura vigente na África do Sul, sua terra natal. Vamos então fechar essa nossa presença aqui com música de África, indo para o Zimbábue, e aqui uma música recriada, uma música militar, uma música que traz aqui as vozes de Enzo e Charles, Nisha Titia, Master Aga e Kelvin Mangena, assim como Aikand, e é o mítico tema Cure Cure do Zimbábue, dos militares, dos comrades. É o ponto final e eu me despeço e prometo voltar numa próxima oportunidade. Desejo ao estimado ouvinte votos de ótimo desporto e um ótimo domingo.

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2: 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A futebol ali 90 minutos mais compensações. E ninguém é muito mal, cai jogo. Uma jogadora manga conseguir transportar a bola de defesa para o ataque. E vem uma dificuldade de maninga, mas há uma dificuldade lá. É uma comanga, é uma com o clube do Bilena, é o Bela Sosnen. 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
2: 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E a equipa aí perder em norte. Então, logo, o Tinti, ele mais jogador, lá, uma recomendação, lá, maia, coma. Pelo menos um resultado em Gaivulumar e vale 1-0, porque eu estive só com a segunda parte, e estava a segunda parte, um ano, ele só está te saindo. Então eu consegui ele com carinho, eu uma na ilusão 1-0, mas segunda parte, só se não gasto, só o clube de Gaza, mano, ele não ganha na segunda parte.
1: Tatana Alfredo Costa, ele é a chamada que ele só com o Mintiru, em Quaio, aí em Lili, Cambe, acho que te vale só, se não está me vendo que ela com Veni, Akuma Anzunene, mas foi encantar o clube de Gaza.
4: E de lá, na este só clube de Gaza, ali preparado para contrariar. É verdade que em Genin, em concentração máxima, enquanto o gol sai, primeiro golo, e controlar o jogo, e uma primeira parte. Luco e voa ele bem convencido, só o clube de Gaza, tinha que estar a equipe lenga, tá, e pressionar o entamo. E tentaram controlar o jogo, e ainda pressionar o entamo. Caso o clube de Gaza, há uma charia em qual, a ver, já caína, e a equipe ainda, aí suportaram a pressão do clube de Gaza. E cederia uma área em qual ia campo e perderam o jogo. Uma das coisas é que a equipe aí trouxe lenga, então o gol seria um bom golo. Numa situação em vantagem, então é uma outra experiência e foi chato para nós.
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0: destructivo.
1: 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Colhendo aqui 42 minutos. E também tinha que ser muito a colunga de Cale. 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
1: 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E não é a mulher que ela não tem, pele.
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2: minutos e 58 segundos. Clube de Gaza. Ferroviário de Gaza. Acima que da fora agora, leva a relação à frente. Diário de Gaza. Ele empurra o olho. A nota é a segunda. Vai, se ele ganhar a catapa. Na terceira fica, já se acabou. E Domingues de bola. Agora entrou ele perto lá com o Bacamano, com o Bacacá, Pito. Pito agarra, carga a lena. Vai lá com essa bola, com o Bacamano, com o Bacacá, o Tirante, o Ab. Por ser o clube de Gaza. Chacama, o Mili, cola com o Beato, sobre o Willis. Conta, o Lera, o Guilherme, a Nifo. Até o Guilherme, que é a lena. Até uma lena, pelo antar o clube de Gaza. Agora entrou ele perto da bola, sentou com o Fimene, lena. É o clube de Gaza, Nicolau. 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Clube do Chibuto. Até o Indiana, pelo Antau Clube do Chibuto. Top, com uma luta com a Spindy, com uma luta com o Mosnene. Vai, se vai, se vai, na Catom, campa. Já tinha passado com uma técnica, vai atacar, vai tirar, é quase. E Marquê, lá, se matar com a bola, virando com o Ferroviário. Agui Lindsay, e Marquê, e Vidal, Vidal, ao pé da cama, com a Nico. A Nico, a Luz, no Peru, até o clube de Chibuto, que era o Tom, o Leana, ali vai com a Chibuvene, vai, uma leva, virando com a Chibuto. Chiuano com o Puga, Cacicu, ele é Domingues. A Tola, Leana, com. Vamos cantar. Cantar o número pelo Antão a Ferroviário. Para a última da bola, o número pelo Antão a Ferroviário. Caracu, pelo H3 minutos. 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Clube Chibuto. Ferroviário a casa. Júlio Nipola, o Lentinho, a Mabilita, a bola, a Pera, a Lena, a Conil, a Chicago, a Dona Fama. Vamos que ele deve. David. A Camila Pola, a Lila, a Ana Pera. Que se aguarde, David.
1: Nicolau?
4: Nicolau?
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2: 7 minutos 48 segundos, clube de Chibuto, Ferroviário.
1: Segunda parte, Luiz Manassas de Saco.
2: Bom, Ferroviário, grande Matima Massa. A gente vai ver ele lá, com o Ganaka Domingues, na Júlio, sendo a Gutija Matamelianca e a Machovelha, sem a pandemia. 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
1: Carmambo, e bom, ele está tranquilo, acho, na Vani. 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
6: 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primeira equipa cidade já ganhei bem não é equipa como a complicar então né os pronto está tentando correr continuar antiza mas uma equipa nuane para não gastar uma naga a mais jogador ele não olha bem aí ela lá tem dois pontos lá dois ou três está casado com a mais equipe é por falando
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6: 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traz mais. Às vezes a associação é sua, tem a ver com isso, às vezes é boa cara. Mas se cair, nem mandar. Não é que se for, é contra a história verde, uma puta lá. As mangas caem, então, para uma equipe de S, pegar ficar lá, anos vivas, o S, há 15 minutos. E daí, comentamos. Aí, depois, até que me passaram uma linha. E vem um dia, então, que me passaram uma linha, e nem que sofreu gol. E vem a segunda parte, e tem que tomar 15 minutos, e tem que passar uma linha, e nem que sofreu gol. A 3-0, até André Bova 5-6, assim que a senhora bem, que eu já achei.
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7: 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Um clube de Chibuto, um Ferroviário. 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Quanto ao Ferroviário? A uma lema, né, não pode levar, quanto ao Ferroviário, mano, e Gugu. 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Domingues, a Gui, Lena, Cacinca, o Tongo, Lena, que está com o Velão, está o clube de Chibuto, em Carocanel. 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Joga Luiz da Fama, lá, sem dizer que a segurança é David. David, então, pela pola, caro canela. Então, quem se aguenta com o Sam, então, quem se guarda ali, junto ao clube de Chibuto, Aldindisa Leana, uma catene, antes que você consuga, a papora Gachile, David, pola linda, do lance, toca em você 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Chinene, vai dar com ele que leva bem. Eva Bilanta o Chibuto, mas não completa por Lena, senta com o Nen, Macangela, Layan, a Santo Oxungul, a Pedro com a Camano, com a Campelo e Dércio, Dércio Aguina, Rumi, senta com o Nen, Cassim 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a Ferroviário, cai no Champun. A uma Lena e um pelo de Juma, capitão, Alpeta Carrivaldo, Rivaldo Alungana Souza, Rivaldo Alto, agora Alpeta Pola, Pambene, Seniana, Cacilha, Tempo pelo Emane e David. Até uma leva Belena, Belanta, o Ferroviário, Rivaldo, com o Vidal, Vidal, a Denise Apolo, Lena, Cacilha, Pola, Lea Lusa. Bola, Lea Lusa, Jula, o que meteu a bola, como se não é Escatiço, Estuma, Belanta, o Ferroviário. O casa. Jane. Já andou com o senhor na pedra bola lá com a mano, com a Juma. Juma, você está com a Jane. Jane, agora entrou com a Vidal. Vidal, a canta. Bom. Vamos sair na lona replay lá aí, né? 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Un clube de Chibuto, un ferroviario. 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Casi como a bongo, canta o clube de Chibuto, canta o laena, com ganha castigo. Então agora com o castigo, Luiz está castigado com o Figueirense. 26 minutos na 26 segundos de Beluaca. Um clube de Chibuto, um ferroviário a Gaza. Sétima jornada da Pixana Bola, Chimcha, Chifundangulo Gaza. Nhamban, seu ativé, Calueco, Apul. Nagona, Maputo, seu ativé. Aguin que leva dele. Pula última tela bola, com a tava com o Lumba, levantou a ferroviário, Vidal, nem bola, Aguin, até que a bola, tipo, metela Vidal. 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carregar nela. Até meio lá, Ana. Enquanto falou que tinha metido a bola com o bacalhau, ele não estava ferroviário. Barulhos de bola para a gente, Ana, com o lente. A rumba, gente, com o cinema, com a semana que ela arranca com a Ana. Calou! O ferroviário. Calou a Guiin. Acho que era a bola, Ana, com a cinca do tongo, com o sistema, ele não estava o clube de Chibuto. Chibuto arruma lá, né? E Aurélio. Aurélio Aguine. Apesar de como é que a Camane. Como é que a Mandive. Vai na Santuela, né? Joga a Mandive, acha que o Sungura. A Conil, que é ele que ganhou o Calamuno. Ele que ganhou o Calamuno. 28 minutos. Um. Clube de Chibuto. Um ferroviário. 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Há uma chuva ferroviária. Se vamos perguntar ao clube se pode carregar nele, se ele é campeão, se ele é colhente, ele pega Vidal, Vidal, a cantar de louco, o homem chega grande, 5% pela caminho, campo clube, acaba perguntar ao clube se pode pegar Dubingueiro, Dubingueiro, a chance do segundo, a pega marca Vidal, Vidal, a colhente, a chance dela, a pega, a chance do gol, a Juma, Juma, capitão, a Gwen, capitão, a Tanimega, capitão, a Canguelin, a Papola, Pumaul, capitão, Lia Gwen, Lia Senhor, como é que é, como é que é, rival, rival, vamos ganhar em Sil, e Camberga, Milmengen, Yaman, Ya Rico, Rico, a Gafangandau, Casura, a Dubingueiro, eu me queixo agora entre a peta lá com a cama de julho, julho agora em a peta por exemplo com o nene, bate a mala, eva, perguntava. Clube de chuboto, barroso, né, na hora em que tem a tema. Cassi, imagina que eu não estou falando, né, mangive, mangive agora em, agora entre mangive, a chance de um gol, vá para uma beleza em bota. 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Clube de Chibuto. Ferroviário a casa. Sétima jornada, é pingando a bola em cima, deixa eu pingar tudo, gata. Tolo. O pleno caminho de sangue.
8: E o Ninta Wawa. Lube. De Gaza. O Tibela Anta Wawa Bilene.
7: Entrando uma bola. E agora vou levar bandeira. Deixa com o Fetício. Vira contra o Feteiro. Escadinha, se eles cantarem as lunzinhas, olha, Ana. Em Belo Antauá. Ferroviário. Rico, Luiz, pega a bola para o baúlo. Bagulho que leva dele. A licença do Belo Antauá, o clube de... Chibuto, a volente a Luzana Dumegues, Cassia Camancha Campelvede, Aurelio, Aurelio, uma gente da Cusnere, Celega Juma, Juma Guine, Feta Pola, gente da Cusnere, Aguine, Lena Lega Malega Juma, Juma Gascar, Chibuto, Tura Chibuto, Tura Chibuto, Tura Chibuto, Tura Chibuto, Tura Chibuto, Tura Chibuto, Tura Chibuto, Tura Chibuto, Ni guardare di calù. 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Assalto com segura. 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Agora ele tem a perecendo com a Dumiguês. Dumiguês, Aguirre. 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Bom. 33 minutos 44 segundos. 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Vai ganhar o time da Bola está o clube de Chibuto. Bela vai ganhar. Exídios. Exídios aqui. A fama leva Bela. Joga ferro, fiado. Tomiguez. A bola paga dele, Devi. A paga da Devi. A Bela Massula pela Tomiguez, né? Na Cancini, né? Alguma facada. Dá uma leva pele. Antango, segura o velho manhã, pele. Até uma leva pele. Até Queen. Até uma leva. Dá uma pele, então, quando se puto. Mas antes, então, vai ser campo. A Queen, que leva. Tu vai gostar da faca lá. Bom, vamos para o ali. Guarda-redes, o antigo clube ferroviário. A combi o ele. 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Ana Opo Meiler. Ana Opo Meiler. 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Ah,
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7: Rivaldo. Ah, nem bola lá com a lela. 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
7: Eh. Bola Lia Pagatiwa. Hey, David. Obelua, 37 minutos. Na 10 segundos. Clube do Chibuto. Ferroviário. Ah, uma Lena Beluantawa. Ferroviário. E Calu, aperta com Barros. Barros com o aperta, senta com uma camada, com uma rico. 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O afam para aí, né? Mas quando é barulho, barulho, sapé na porta. Chuva, gota na pão.
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0: diario a casa. Rico. Rico. Entra gol na Umbiri. Já controla 38 minutos. Cancarlo. Ferro Fiar, com será clube de casa. Ferroviário a casa, 2.
1: A tabela classificativa, se ele se engolar com o tema na manja.
0: A tabela classificativa, o tema na ticone, de na ué, na costa, não se produzmianga.
1: Eu na Belene, 10 pontos, Ferroviário de Gaza, 10 pontos, quase 9 pontos, Clube de Gaza, 9 pontos.
0: Nene, Belene, o caruta catongo, chama minha tela. Bata com ele que é lá, né? Bom.
1: Você, irmão, não é lá com o Cambi. 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
0: Ele mas isso é.
1: Tá relisando.
0: Ele é banca dele. A batongo agora não é na bola. 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
0: 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Bom, aí calou. E David, aí com o cartão, guardarei o antawa o Shibut. 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Quente que gol, se corna para ver que é só, né? Com bom pepo. Vamos ficar vermelho direto. O vô ali só com o sócio, não ganha com o Balizene. E Hélio? Hélio, ele não ganha com o Balizene, ele entra no clube do Chibut. Aí com o vermelho. Bom, vamos lá só com o Arrela, David. Com o Sanico, ele a vermelho. Se corna para ver que é só, né? Com bom pepo.
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0: 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Ah, onde é ele lá? 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Já vai entrar o clube de Chibuto. 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E 6 minutos, e 5. 5 minutos estava aí em Gateli Walana. Camping Zanlu. Não, não estava aí no Lama Covei. E essa escada ali, sim. Não sei como é que ali é a tribuna da imprensa. 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
0: Que é o falta de profissionalismo. E o que é o que é o que é o que é essa escada. 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
0: 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Vamos para a pola. 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Em pelo a clube de Chibuto. 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
1: Eu vou te fazer uma bola para o
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1: Bom, eu vou te
0: fazer uma bola para o clube ferroviário. 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

0: 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Bom, eu sei que você... Vai cair. Calou a baranile. Caso que não é um pelo manhã, né? Não vai ser o verde, não. 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
0: 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Leitura de 90 minutos desse jogo, perderam diante do Ferroviário de Gaza.
2: Bem, tentando fazer uma leitura breve desse jogo, foi um jogo bem disputado. O Sporto é uma equipe que vem com uma equipe de miúdos, praticamente, mas estão aqui, estiveram muito bem diante de uma equipe que conseguiu fazer umas contratações invejáveis. Mas é pá, os miúdos bateram-se muito bem, são de parabéns, só lamentar o resultado, né? Ganha quem marca mais golos, nós fizemos um. Eles fizeram dois, ganharam o jogo, são mesmo de parabéns.
0: Chibuto cada vez mais fica na cauda. O que é que vai se fazer para os próximos jogos?
2: É bom, os próximos jogos é tentar trabalhar para ver se revertemos a situação. Não é que nós ansiamos perder, mas o futebol tem três resultados: ganha, perde ou empata. Então nós dessa vez perdemos. Se calhar esse ano não é nosso, mas vamos trabalhar para ver como é que será o final.
0: Nome?
2: Zinho.
3: O que é que falharam nesse jogo?
1: Minha pergunta, o que falhou nesse jogo?
2: Falhou a questão da finalização. Não fomos eficazes. Tivemos tantas oportunidades, frente a frente com guarda-redes, mas também é que dar mérito ao guarda-redes do Ferroviário. Esteve muito bem. Conseguiu, numa situação de 1-1, sair-se em vantagem, né? Tirando todas as bolas.
0: Muito bem. Dizia que o nome é Zinho. Zinho o quê?
2: É o Stasi Chafane.
0: Muito bem. Muito bem. Bom, Muyanga. Eu consigo ganhar essa limpeza. E tá com bela com comelo a mãe que se tocou e passa assim no Xangana e coisa em quase se interessou e tem de legal. Bom, e tá com uma missa Bartolomeu Gove, mas puto gás de Nhambane. Meu melilil em Amonta Missa, e cá Jesus é o cara tá sunene. Amiga com uma gula, amiga com uma anzunene. Em Amonta me conseguirá a vitória. Ah, antes que a monte. 90 minutos.
4: Eu falo português. Sim, foi um jogo muito corrido e, de facto, era muito complicado, porque nós viemos de uma sequência de jogos que não conseguíamos concretizar, obviamente, e tomamos a dianteira. Conseguimos um golo e, logo a seguir, tivemos o adversário teve um penalti e que culminou no gol de empate. E a pressão foi maior da nossa parte, porque estávamos já de grande jejum, não conseguíamos. E os jogadores acabaram perdendo a cabeça também e a lucidez, mas no intervalo conseguimos puxar orelhas e eles acreditaram naquilo que nós foram as orientações nossas. Obviamente conseguimos o golo de tranquilidade e apareceu num bom momento, de fato.
0: Temos que ser o Anine líder, temos 9 pontos. Se eu falar só com o tema Lora, não comemos o gato que amava campeão.
4: Bem, está em aberto esse campeonato, se for já ver, cada equipa depende de si, e cada jogo é uma pressão, cada jogo é uma final. Obviamente que nós cada jogo que estamos a fazer é uma final e vamos deixando o adversário por trás. E por isso que a pressão também é maior. Vamos continuar a trabalhar para irmos atrás do próprio objetivo.
0: Bom, Muyanga, Maritinha Bartolomeu Gove, tu se calhar lá na Campus Boot. E tchau.
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2: Que se tileca da 7 horas, chega lá 20, quase 30 minutos. Como a Jambo, já está a mentir, não está a mentir, respondendo com lugança, Maputo, na Inhampari. E salve, não é uma coisa, não é uma coisa, não é uma coisa, não é uma coisa, não é uma coisa, não é uma coisa, não é uma coisa, a mentir, não é a La Liga, tipo La Espanha, lá na Antrao Racing, 29 minutos, o Caruba, Vila Real, 1-0. Mentir, não é uma coisa, não é uma coisa, não é uma coisa, na Espanhola. 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

0: Amigo ouvinte, muito boa noite. Quero desde já receber as nossas melhores cordiais saudações. Acerto o seu relógio em Moçambique, 18 horas.
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0: Dentro de alguns instantes, em cadeia com a antena nacional, as notícias do país e do resto do mundo.

0: apresentadas por Vítor Rufino. O presidente da República, Daniel Chapo, manteve hoje encontros em Durban com o homólogo sul-africano Cyril Ramaphosa. Os dois estadistas passaram em revista temas de longa e histórica cooperação entre Moçambique e a África do Sul. Daniel Chapo também reuniu-se com o segundo vice-presidente do Malawi, Enoch Chiana, com quem discutiu a cooperação bilateral entre os dois países. Ainda este domingo, o presidente da República participou na cidade sul-africana de Durban, na reunião da Troika da SADC, sobre política, defesa e cooperação. O encontro centrou-se em temas como governação, paz e segurança na região, com especial destaque para a situação da República Democrática do Congo, Moçambique e Madagascar. Correspondente Eduardo Figurão.
1: Apesar de Moçambique não integrar este órgão, Daniel Chapo foi convidado a apresentar um ponto de situação sobre o terrorismo que afeta alguns distritos da província de Cabo Delgado, tal como referiu a ministra dos Negócios Estrangeiros e Cooperação, Maria Manuela Lucas. A sessão foi antecedida por uma reunião do Comitê Ministerial do Órgão de Política, Defesa e Cooperação este sábado. Nesse encontro, foi reafirmada a importância da solidariedade regional, da diplomacia preventiva e de uma resposta coordenada aos desafios de segurança na região da SADC. Rádio Moçambique, Eduardo Figurão, em Durban.
0: Esta segunda-feira, o presidente moçambicano vai participar na 46ª Cimeira dos Chefes de Estado e de Governo da SADC, um encontro focado nos desafios regionais, na estabilidade e no desenvolvimento sustentável. Governo garante não haver rotura de estoque de combustível, apesar das longas filas verificadas recentemente nos postos de abastecimento um pouco por todo o país. A garantia é da Diretora Nacional de Hidrocarbonetos e Combustíveis no Ministério dos Recursos Minerais e Energia. Felizbela Cunhete esclarece, no entanto, que a escassez verificada recentemente deveu-se a fatores internos.
2: Últimas semanas passamos, sim, por uns focos de escassez, mas que conseguimos controlar. Podemos associar em algum momento a outros fatores internos, não necessariamente relacionados com uma escassez global, mas fatores internos que estamos a trabalhar em conjunto no sentido de resolver.
0: A Diretora Nacional de Hidrocarbonetos e Combustíveis, Felizbela Cunhete, falava este domingo, no segundo dia do 11º Conselho Coordenador do Ministério dos Recursos Minerais e Energia, que decorre na Ponta do Ouro, distrito de Matutuíne, província de Maputo. Cerca de 21 milhões de meticais serão aplicados em Cabo Delgado a partir deste ano na implementação de um projeto de alimentação escolar no âmbito do reforço da nutrição e melhoria do processo de ensino e aprendizagem nesta província. Segundo o presidente do Conselho Executivo da Agência de Desenvolvimento Integrado do Norte, Jacinto Loureiro, o projeto, com duração de 5 anos, vai abranger 100 mil alunos em 50 escolas dos distritos de Chiuru, Namuni, Moicufi, Metuji, Palma, Balama e Montepuês.
3: Vai iniciar no próximo semestre. Temos como a estrutura de gestão, o comitê diretivo é a ministra da Educação, o ministro do Plano de Desenvolvimento e a nossa primeira-dama também faz parte, visto que foi convidada para ser madrinha desta iniciativa. Teremos nas próximas semanas, se calhar no início do próximo mês, teremos assinatura aqui em Cabo Delgado, portanto teremos também a nossa primeira-dama mais uma vez a visitar a nossa província para fazer assinatura deste programa.
0: O presidente do Conselho Executivo da Agência do Desenvolvimento Integrado do Norte, Jacinto Loureiro, falava este sábado na 11ª Sessão Ordinária do Conselho Provincial de Coordenação dos Serviços de Representação de Estado e Órgãos de Governação Descentralizada Provincial. A Frelimo vai exibir uma exposição fotográfica sobre os 64 anos do partido durante a 11ª Conferência Nacional de Quadros a ter lugar na cidade de Chimoio, em Manica. O porta-voz do partido Frelimo, Pedro Guilich, explica que na exposição fotográfica estarão patentes os momentos marcantes desta formação política, com destaque para as 10 conferências nacionais de quadros já realizadas.
4: Mais do que uma exposição fotográfica, o que se pretende é a sistematização, não é, em forma de resumos, das principais decisões tomadas em cada uma destas conferências, justamente para se poder encontrar a linha de continuidade que caracteriza o percurso da Frelimo desde a sua

Celsius de temperatura máxima, seguida por Quelimane, com 28 graus. Para Beira e Pemba, a previsão é de 27 graus. Inhambane, Maputo, Nampula e Vilanculo, 26. E, por último, Lixinga e Xai-Xai, 24 graus centígrados de temperatura máxima. Apresentamos as notícias das 18, às próximas, às 19h30, no Jornal da Noite.

0: Estou dias da Rádio Moçambique em Inhambane, são 18 horas e 9 minutos, é noite de domingo, estamos precisamente a 16 de agosto do ano 2026. A nossa emissão até perto das 21 horas, saiba amigo que teremos espaço para verdades musicais dentro de alguns minutos. Às 19 horas, a edição segunda do Jornal de Inhambane, se cresceu espaço para os comerciais e um pouco de música, se Deus não, mas se o tempo der, até às 19h30. Às 19h30, exatamente o Jornal da Noite, em cadeia com Antena Nacional. Às 20 horas, Ngoma, Moçambique, até perto das 21 horas. O seu companheiro chama-se Febo Artiel e Deraldo Menete está na assistência da emissão.
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1: 18 e 11. Música para o final do seu domingo. Felipe Ansavele. Ntombi Oxonga. A rapariga linda. 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

Aqui a voz e música do Dr. Felipe Nhansavel, da província de Inhambane, mas radicados na capital do país, Maputo. É do Amuim, sim. É da família de grandes músicos, acima de todos. Uma fuga até Luanda, Angola. Felipe Mukenga.

Felipe Mukenga trouxe-nos para recordar que o fim de semana já vai ao seu final, que anda, é lógico que você tenha viajado para algures, para relaxar, para recobrar as energias. Amanhã é segunda-feira. E agora, a dupla Nelson e Tânia Chongo, do álbum Canimambo, fazendo tributo aos pais, ao Carlos e a Zada Chongo. Angacona, 18h21, 43 segundos. Boa noite e um bom domingo.

No Woman No Cry, Não Mulher Não Chore, original de Bob Marley, aqui pela voz do jamaicano Jimmy Cliff, durante cerca de 3 minutos, quase 4 minutos. Portanto, Não Mulher Não Chore, que já já estarei de volta a casa. 18 horas 30 minutos, 22 segundos, é dia de domingo, marcando o final de mais um fim de semana. É Rádio Moçambique Studios em Inhambane. Lisa James, Moral.

0: A caminho das 19 horas para o Jornal de Inhambane, segunda edição, continuamos com mais música.
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Para trás, a música de Almeida Simão, Chita Lunga, custe o que custar-se, um dia a vida vai melhorar-se. Para si, para mim, para todos. 18 minutos é a distância que nos separa para as 19. Original de Professor Omar, da Tanzânia, ou Tanzânia como queira. Sina Makossa, e chama-se Cool Jams.

Música para mexer com o seu capacete. O esqueleto já não vai lá muito bem. Amanhã é dia de serviço, é dia de trabalho, é dia que arranca a semana útil. Então há que relaxar um pouco mais cedo para que possa arrancar a semana com a melhor disposição possível. Desta ressaca dos 70 anos da cidade de Inhambane, terra da boa gente. Felizmente a temperatura também vai melhorando. Para a capital provincial, amanhã a máxima será de 26 e a mínima de 19. Para Maxixe, a máxima será de 25, a mínima 17. Para Massinga, a máxima será 24, a mínima 12. Para Panda, a máxima 26, a mínima 14. Para Inharima, a máxima será 24, a mínima 18. Para Inhassouro, 26, a máxima 12, a mínima. Para Jangamo será 25, a máxima 16, a mínima. Zavala será 24, a máxima 19, a mínima. E Mabote, 25, a máxima e 10 graus Celsius, a mínima. Portanto, esta é a previsão do Instituto Nacional de Meteorologia. Mais só, mais música. Sensivelmente, 11 minutos das 19, das 7 da noite. Luís Macuacuá. Papai Abaixade.

conceituado Luís Macuacuá, de Panda, trouxe-nos este Papai Alachader, mas já radicado aqui na capital provincial. Estamos a escassos minutos das 19 horas, mas ainda há espaço para o último tema musical compilado para esta noite dominical de 16 de agosto do ano 2026. E a propósito do dia da SADC, portanto, da Comunidade de Desenvolvimento da África Austral, que se comemora amanhã, vamos fechar esta página musical resgatando aqui o tema África do saudoso Johnny Clegg, da África do Sul, por sinal, o país que vai exatamente acolher esta cimeira dos chefes de Estados da África do Sul, de Angola, Botsuana, Comores, República Democrática do Congo, Eswatini, Lesoto, Madagascar, Malawi, Maurícias, Moçambique, Namíbia, Seychelles, Tanzânia e Zâmbia e Zimbábue. África.

0: Pois é, África foi com o objetivo de união, paz, desenvolvimento e integração dos países. Isto aconteceu a 17 de agosto de 1992 em Windhoek, na Namíbia.
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0: 19 horas em Moçambique.
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0: Já a seguir, o Jornal de Inhambane. Ótima audição.
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0: Saudações, caro ouvinte. A realização de festivais culturais está a contribuir na dinamização da atividade turística na província. Suposto ladrão cai nas malhas da população do distrito de Umuene, Inhambane. Tópicos do Jornal de Inhambane, domingo 16 de agosto de 2026, sonorizado por Luiz Batista. A edição e a apresentação estão a cargo de Manuel Schmel. Ótima audição. Na província de Inhambane, o turismo ganha com a realização de eventos culturais. Toda a história por Nelson Francisco.
1: Autoridades da Cultura e Turismo em Inhambane destacam o impacto da promoção de festivais culturais na dinamização da atividade turística na província. Este ano, prevê-se a realização de 9 festivais turístico-culturais, tendo sido realizados até o momento 4. Nestes eventos, são exibidas diversas manifestações culturais, com destaque para dança tradicional, música ligeira e gastronomia. O chefe do Departamento de Estudos e Planificação na Direção Provincial da Cultura e Turismo em Inhambane, Felisberto Machava Júnior, disse que a cultura é um fator diferenciador do turismo, sendo por isso importante a sua promoção, sobretudo nas áreas de interesse turístico. Machava observou que os festivais têm demonstrado aquilo que de valor tem nas regiões onde são realizados.
2: Um dos principais ganhos é a mesma questão da dinamização do turismo doméstico aqui a nível da nossa província. A realização deste festival constitui uma oportunidade para pequenos negócios por parte das nossas comunidades e também é um momento de troca de experiência entre os artistas que têm abrilhantado estes nossos eventos. Então, estes que são os principais alicerces na realização dos nossos festivais. Mas o forte mesmo é a questão de dinamização do turismo doméstico.
1: Chefe do Departamento de Estudos e Planificação na Direção Provincial da Cultura e Turismo em Inhambane, Felisberto Machava Júnior, destacando o impacto da promoção de festivais turístico-culturais na dinamização do turismo na província.
0: Até que ponto pensam os homens? É o título de um trabalho discográfico em divulgação pormenores por Albino Said.
3: O músico moçambicano Kaido Zubaida trabalha na promoção do seu primeiro álbum intitulado Até que ponto pensam os homens? Yichai de Simbe. Yichai de Simbe. Trata-se de um disco gravado no ano passado no estúdio Bom Dia, aqui na cidade de Inhambane, contendo músicas que retratam o cotidiano dos moçambicanos. Kaido Zubaida, com mais de 40 anos na música, disse que o disco é um contributo para a formação de uma sociedade de valores onde o patriotismo e o respeito mútuo é o que reina. Zubaida disse que o álbum Yichai de Simbe é uma mistura de ritmos e sons que impressionam os amantes da música.
4: Temos rock, temos jazz, temos blues, temos o multi blues, que é um estilo por mim criado a partir de 96. O que me interessa é que a mensagem chegue e chegue em perfeitas condições na qualidade de artista, porque eu entendo que um artista é uma ponte que leva tanto do lado do povo para os nossos governantes e vice-versa.
3: Kaido Zubaida disse estar igualmente a preparar o seu segundo e terceiro álbuns que compõem a trilogia que pretende disponibilizar aos seus admiradores.
4: Eu estou com 3 álbuns, que é o primeiro, que é esse Chai de Simbe, tenho A Desgraça do Negro, que levou por aí uns 5 ou 6 anos, se a memória não me trai, porque foi de 95 a 2001, e tem o terceiro, que é o Achado Alaila, que foi escrito de 2002 a 2020. O mais recente e o mais difícil, foram quase 18 anos a escrever.
3: Músico moçambicano Kaido Zubaida, falando do seu trabalho artístico.
0: Suposto ladrão cai nas malhas da população do distrito de Umuene, Inhambane. Danilson Nyakula.
5: Populares espancam até a morte um suposto ladrão na vila de Umuene. O caso ocorreu no bairro 18 de julho, na madrugada deste domingo, onde na companhia do seu comparsa, a vítima foi encontrado a subtrair diversos bens numa residência. Ao se aperceber da situação, polícia da República de Moçambique fez-se ao local, tendo socorrido a vítima, que veio perder a vida no centro de saúde de Umuene, resultado da agressão. O chefe das operações no comando distrital da PRM em Omuene, Arlindo Guedes, reitera o apelo para a necessidade de evitar a justiça pelas próprias mãos.
6: Não temos os nomes do indivíduo, não sabe de onde é que vem. Quando temos sempre esses casos, optamos por apelar à população para não aderir a esse tipo de comportamentos que não é adequado. Ninguém deve fazer a justiça pelas próprias mãos. As pessoas devem confiar na polícia e a polícia também deve confiar na população. É por isso que existe ligação polícia e comunidade, é mesmo para esses assuntos.
5: Arlindo Guedes, chefe das operações no comando distrital da PRM em Omuene, apelando à população para evitar justiça privada. De Omuene para a Rádio Moçambique, Danilson Nyakula.
0: A cidade de Nhambane acolhe amanhã, segunda-feira, a 8ª Feira Econômica Provincial. A realização

0: empresários, compradores e a população. Hoje é domingo, dia reservado para a reportagem semanal Pano de Fundo à Conservação dos Ecossistemas Marinhos. Jornalista Venâncio Macamo.
1: A recuperação dos ecossistemas marinhos e costeiros em soluções baseadas na natureza constitui prioridade para conferir a resiliência climática das comunidades. A província de Inhambane, com uma extensa costa de cerca de 700 km, possui um rico leque de espécies marinhas, algumas em vias de extinção. E os efeitos das alterações climáticas estão a intensificar a redução das quantidades de pescados nos últimos anos, afetando a vida das comunidades costeiras. Para minimizar os impactos das alterações climáticas, diversas ações estão em curso ao longo da costa, com o envolvimento de todos os estratos sociais. Cientes dos desafios de educar as comunidades a perceberem as dinâmicas que são provocadas pelas alterações climáticas, a União Internacional para a Conservação da Natureza, a IUCN, capacitou jornalistas, influências digitais e estudantes da Escola Superior de Desenvolvimento Rural de Vilanculo e Zuder em matérias sobre a preservação da biodiversidade marinha e costeira e da resiliência climática. No final da formação de 5 dias, os participantes assumiram aplicar os conhecimentos adquiridos na conservação da natureza no envolvimento das comunidades.
2: Necessariamente, Mazelete, como influenciadora, aprendi muita coisa sobre as mudanças climáticas. E essa aprendizagem vou levar comigo e transmitirei também para as nossas comunidades.
1: E o que é que você tem que fazer daqui em diante como influenciadora para ajudar as comunidades a perceber o fenômeno?
2: Sensibilizar a comunidade para poder viver com o conhecimento de que as mudanças climáticas sempre estarão aqui e temos que ficar prevenidos.
3: Virgínia Gumacai, aprendi várias coisas acerca das mudanças climáticas, acerca da recuperação dos recursos e acerca das vedas do direito de arastos.
1: Qual deve ser a sua missão para ajudar as comunidades?
3: Para mim, como influência, vou levar à comunidade uma boa explicação, vou explicar como é que devemos proteger os nossos recursos. Aprendi o suficiente que posso levar à comunidade.
4: Gisela da Lucília. Nós aprendemos como lidar com a informação, de onde é que vem a fonte, como nós temos que transmitir, nós como influenciadores do projeto de si, como nós temos que levar a informação e fazer chegar na comunidade e conseguirmos identificar necessidades naquelas comunidades onde nós vamos para nós podermos ter uma solução baseada na natureza.
1: E qual é a principal mensagem que tu vais levar daqui em diante a partir do aprendizado que você tem?
4: Mensagens sensibilizatórias e conscientização, né? De soluções baseadas na natureza.
1: Satisfeito?
4: Muito.
1: Um dos facilitadores do curso, o jornalista Alexandre Zandamela, disse ter ficado impressionado com a dinâmica dos participantes na formação.
5: O meu sentimento é de satisfação pelo fato de ter contribuído por aquilo que eu conheço de jornalismo, sobretudo, mas em particular para a questão do ambiente. Vi aqui nesta formação um entusiasmo muito grande, uma vontade muito grande, portanto, de aprender, de fazer com que estas questões ambientais façam parte da agenda dos nossos órgãos de formação. E sabemos que a província de Inhambane, em particular aqui em Vilanculo, onde se restou esta formação, é uma região propensa a efeitos de mudanças climáticas, a questão dos ciclones, a questão da conservação marinha, a questão ambiental. Portanto, tudo isso tanto converge para este distrito e também para a província de Inhambane. De modo que esta formação para os jornalistas de Inhambane é, para mim, uma formação muito bem-vinda e oxalá, portanto, cada um que esteve presente neste evento saiba tirar proveito, o máximo proveito do aprendizado que teve, particularmente com respeito a questões específicas do ambiente. Foram aqui trazidas várias matérias ligadas ao ambiente e é preciso que realmente nós não apenas aprendamos, mas também apreendamos, portanto, estas situações todas, porque ao reportarmos precisamos destes fenómenos todos, precisamos de saber melhor interpretar os fenómenos, precisamos de conhecer os conceitos, precisamos, acima de tudo, de saber como transmitir às comunidades, portanto, quando há efeitos desta natureza. Por isso, saio daqui com o meu sentimento de satisfação pelo fato de ter encontrado aqui pessoas com esta vontade de aprender e com esta vontade de crescer no jornalismo e, acima de tudo, com esta vontade de fazer com que questões do ambiente possam fazer parte da agenda dos nossos órgãos de comunicação social.
1: O secretário provincial do Sindicato Nacional de Jornalistas em Inhambane, Horácio Romão, desafia as redações a terem na sua grelha os conteúdos sobre ambiente.
6: Nós, como jornalistas, nada mais nos resta senão agradecer ao nosso parceiro por ter proporcionado esta capacitação que tanto precisávamos como

0: jornalistas. Se nós adquirimos conhecimentos suficientes aqui, estamos naturalmente dotados de capacidade para escrevermos belas reportagens que retratam na profundeza questões ambientais. Quero desafiar a todos os colegas para que os conhecimentos aqui partilhados sejam replicados nas nossas redações. Não era possível trazer toda a nata dos jornalistas da província de Inhambane, nós somos apenas representativos, então, ao regressarmos às nossas redações, devemos, portanto, replicar os conhecimentos que nós adquirimos aqui. Só assim será possível, portanto, engajarmos outros colegas para que possam elaborar igualmente as peças jornalísticas atinentes à conservação da natureza.
1: O oficial sênior da União Internacional para a Conservação da Natureza, IUCN, Bilard Nyaruga, diz que a sua organização continuará a evitar esforços na mobilização de fundos para envolver os meios de comunicação social na divulgação dos conteúdos sobre a preservação ambiental.
2: Temos os jornalistas não só como quem informa uma ação, mas também conta toda a história. Aquela ação até os impactos na comunidade. E claro, para isso sim é necessário financiamento. Este é um trabalho que tem que se fazer a diferentes níveis, com diferentes grupos, para conseguirmos mostrar qual é a relevância de termos jornalistas em todos esses níveis. Acho que é possível mudar esta visão que nós temos de jornalistas só a contar uma história de um acontecimento, de um desastre, de uma construção, de um acidente, de uma restauração, mas termos o jornalista como quem participa do processo todo e conta uma história com impacto, porque o alcance que os jornais e as televisões têm é muito grande e como sensibilização podem ter um impacto maior do que aqueles que nós fazemos em pequenos grupos nas comunidades.
1: Bilard Nyaruga, oficial sênior na União Internacional para a Conservação da Natureza, IUCN.
3: E com a reportagem dominical termina a segunda edição do Jornal de Inhambane. Aceita as despedidas de Luís Batista na sonorização e Manuel Chimeli na edição e apresentação. Até a próxima oportunidade.
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0: São 19 horas e 16 minutos. 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A seguir, os comerciais.
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Majid Musa. Majid Musa, este seu sorriso, sorria, faz bem à saúde. Até perto das 19h30 vamos fechar este curto espaço com Kamal Jivá, o Kuta Kuta. Grandes senhores da canção Manhembana.

0: Em toda a República de Moçambique são 19 horas e 30 minutos. Passamos a estabelecer o contacto com a Antena Nacional para o Jornal da Noite. Às 20 horas, Ungoma, Moçambique, até perto das 21 horas, momento em que voltaremos a estabelecer o contacto com a Antena Nacional para as notícias do país e do mundo. Amigo ouvinte, tenha uma ótima audição.
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0: Boa noite, secretário executivo da SADC, Elias Magoze, enaltece o lançamento do Diálogo Nacional Inclusivo em Moçambique, que visa o reforço da coesão nacional e paz. Presidente da República, Daniel Chapo, participa amanhã em Durban, na África do Sul, na 46ª Cimeira de Chefes de Estado e de Governo da SADC, um encontro focado nos desafios regionais, estabilidade e desenvolvimento sustentável. Mais de 270 quilômetros de linhas de transporte de energia foram construídos nos primeiros 6 meses deste ano em todo o país, garantindo a ligação para mais de 3 milhões de agregados familiares através do projeto Energia para Todos. No estrangeiro, subiu de 68 para 80 o número de mortes na sequência do naufrágio de um batelão no Lago Cariba, no Zimbábue. São assuntos de destaque neste Jornal da Noite, edição de domingo 16 de agosto, no dia em que teremos também o habitual espaço de comentário com o analista Dércio Alfazema. Na sua companhia, Hermínio Abel na sonorização e Mohamed Gianni na edição e apresentação. Boa audição. É bem-vindo o presidente da República, Daniel Chapo, participa amanhã em Durban, na África do Sul, na 46ª Cimeira de Chefes de Estado e de Governo da SADC, um encontro focado nos desafios regionais, estabilidade e desenvolvimento sustentável. Hoje, o presidente Chapo reuniu-se com seu homólogo Cyril Ramaphosa, com as atenções viradas para a cooperação entre Moçambique e África do Sul. Os desenvolvimentos por Eduardo Figurão, em Durban.
1: Este é já o terceiro encontro dos dois chefes de Estado em território sul-africano desde que Daniel Chapo assumiu a presidência em janeiro do ano passado. O primeiro encontro foi em março de 2025, durante o qual os dois estadistas abordaram a consolidação da paz, o fortalecimento das instituições estatais em Moçambique, a criação de condições favoráveis para impulsionar o comércio e a proteção dos investimentos das empresas sul-africanas. Também esteve na agenda o papel de Moçambique como um ator crucial para a segurança energética da África do Sul. Em maio último, Chapo e Ramaphosa reuniram-se em Pretória para, entre outras, tratar da questão da violência contra estrangeiros africanos, incluindo moçambicanos. Desta vez, em Durban, os dois estadistas passaram em revista aspectos da longa e histórica cooperação entre Moçambique e a África do Sul. Ainda este domingo, Daniel Chapo esteve reunido com o segundo vice-presidente do Malawi, Enoch Gihana, para discutir o reforço das relações entre os dois países.
0: Presidente da República, Daniel Chapo, participa amanhã em Durban, na África do Sul, na 46ª Cimeira de Chefe de Estado e de Governo da SADC, um encontro focado nos desafios regionais, estabilidade e desenvolvimento sustentável. Hoje, o presidente Chapo reuniu-se com seu homólogo Cyril Ramaphosa com as intenções viradas para a cooperação entre Moçambique e África do Sul. Na esteira da Cimeira de Durban, o secretário executivo da SADC, Elias Magoze, enalteceu o lançamento do Diálogo Nacional Inclusivo em Moçambique, que visa o reforço da coesão nacional e paz. Magoze falava hoje em Durban, na abertura da reunião da Troika da SADC. De volta, Eduardo Figurão.
1: O secretário executivo da SADC deve estar encorajado pelo progresso contínuo na resolução da crise em Cabo Delgado. Elias Magoze elogiou também o lançamento do Diálogo Nacional Inclusivo em Moçambique, que visa o reforço da coesão nacional. As declarações foram feitas este domingo em Durban, na abertura da reunião da Troika do órgão da SADC de cooperação nas áreas de política, defesa e segurança. Em Moçambique, o lançamento de um diálogo nacional inclusivo após as eleições de 2024 marcou um passo importante para o reforço da coesão nacional, da participação democrática e do consenso político. Estamos igualmente encorajados pelo progresso contínuo na resolução da situação de segurança em Cabo Delgado, através de uma combinação de medidas de segurança, iniciativas de desenvolvimento e cooperação regional. A troika da SADC esteve reunida este domingo para analisar os desenvolvimentos políticos e de segurança na região, com foco em Moçambique, Madagascar e na República Democrática do Congo. Sobre Madagascar, Elias Magosi destacou os esforços para que os malgaches mantenham um diálogo construtivo e alcancem a reconciliação após as mudanças políticas do ano passado. Quanto à República Democrática do Congo, reafirmou o apoio da SADC a todas as iniciativas que visam o fim das hostilidades e o alcance de uma paz duradoura. A troika da SADC é atualmente composta pelo Malawi, Eswatini e Tanzânia. Esta segunda-feira arranca a cimeira de chefes de Estado e de Governo da organização, que vai contar com a participação do presidente moçambicano Daniel Chapo. A África do Sul assume a liderança do bloco regional com a promessa de promover a paz e a estabilidade. O país quer ainda acelerar a industrialização, modernizar as infraestruturas e reforçar o capital social e humano. São metas que pretendem impulsionar o crescimento económico, criar postos de trabalho e melhorar a integração regional. Rádio Moçambique, Eduardo Figurão, em Durban.
0: Seguimos com mais informação. A primeira-ministra, bem-vinda, Levy, dirige amanhã em Maputo a cerimónia oficial da abertura da 48ª Conferência Anual e Assembleia Geral da Organização das Associações de Seguros da África Oriental e Austral, sob o lema Construindo Resiliência através de Mercados Sustentáveis e Inclusivos. A conferência reúne representantes do setor segurador da África Oriental e Austral para debater matérias relacionadas com a sustentabilidade, inclusão financeira, resiliência climática, inovação tecnológica, inteligência artificial e gestão de riscos emergentes. O encontro de 4 dias vai abordar igualmente o papel dos seguros e fundos de pensões no financiamento do desenvolvimento sustentável e na gestão de riscos em setores estratégicos com destaque para o petróleo e gás. Retomamos a notícia de destaque. Mais de 270 quilômetros de linhas de transporte de energia foram construídos nos primeiros 6 meses deste ano em todo o país, garantindo a ligação para mais de 3 milhões de agregados familiares através do projeto Energia para Todos. É uma informação trazida por Júlio Mavota, na Ponta Douro.
2: 274 quilômetros de novas linhas de transporte de energia foram construídos durante os primeiros 6 meses deste ano em todo o país, através do programa Energia para Todos. A implantação das infraestruturas elétricas permitiu, durante este período, a provisão de energia elétrica para pouco mais de 3 milhões e 400 mil famílias, elevando a taxa de acesso à eletricidade para 67%. Em Moçambique. São números avançados este domingo no decurso do segundo dia do 11º Conselho Coordenador do Ministério dos Recursos Minerais e Energia pela Diretora Nacional de Energia Marcelina Mataveia, na Vila Turística da Ponta Douro, em Matutuíne, província de Maputo. Apesar dos dados serem animadores para a instituição, prevalecem desafios de varia ordem para o alcance da meta de eletrificação de todo o país até 2030, disse Marcelina Mataveia.
3: O objetivo se mantém, efetivar-se é um desafio. É um desafio relacionado com a capacidade financeira. Nós temos estado a investir recursos do Estado, não é? Orçamento do Estado, mas também temos muito apoio dos parceiros de cooperação. Todos nós sabemos que, ultimamente, os parceiros de cooperação, por vários motivos, têm estado a retrair-se. E então os fundos concessionais, donativos, têm estado a reduzir. Daí que temos o desafio da mobilização de recursos para dar continuidade ao programa. Mas a meta continua e vamos fazer muito esforço para chegar lá. As províncias do norte do país, em que temos populações dispersas, várias áreas de habitação populacional, mas precárias e dispersas. Então, nesses locais, não sendo possível levar a energia da rede, levamos os sistemas solares residenciais e mini-redes.
2: Marcelina Mataveia, diretora nacional de energia no Ministério dos Recursos Minerais e Energia, e o ponto de situação do programa governamental Energia para Todos. Refira-se que desde o arranque da iniciativa em 2019, 17 milhões de moçambicanos já dispõem de energia elétrica. Júlio Mavota, Rádio Moçambique, na Ponta Douro.
0: Restabelecida a corrente elétrica no Hospital Rural de Xicuqui, no bairro Eduardo Mulhan, cidade de Maxixe, província de Inhambane. O fornecimento foi interrompido na noite da última sexta-feira, na sequência da vandalização de dois postos de transformação, um prejuízo avaliado em mais de 3 milhões de meticais. Manuel Chimeli.
4: A sabotagem das duas infraestruturas elétricas afetou durante todo o dia de ontem o normal funcionamento da segunda maior unidade sanitária da província de Inhambane, o Hospital Rural de Xicuqui, e mais de 400 famílias do bairro Eduardo Mundlane. O diretor da empresa Eletricidade de Moçambique, área do serviço ao cliente de Inhambane, Teoclice Hou, diz que a reposição dos dois PTs custou cerca de 300 mil meticais e reitera o apelo à não vandalização de infraestruturas elétricas.
5: Ainda ontem tivemos que fazer mobilização dos materiais, tendo em conta o impacto que havia, e como se sabe, afetava o hospital, Vale do Xicuqui, e pouco mais de 400 clientes. Então, tínhamos que fazer diligências para mobilizar o material de imediato. Agora, devem reforçar a vigilância, sobretudo quando ficam sem energia na casa na noite. É preciso certificar algum movimento, sobretudo nos locais onde têm os PTs instalados, de tal maneira controlar esses movimentos todos que estão a cada dia a criar mal. Em caso de algum movimento estranho, pode-se comunicar às autoridades locais.
4: Teoclice Hou, diretor da empresa Eletricidade de Moçambique, área do serviço ao cliente de Inhambane, e a necessidade do reforço da fiscalização face à onda de vandalização de infraestruturas elétricas. Manuel Chimeli, Inhambane.
0: No ar, o Jornal da Noite da Rádio Moçambique, o distrito de Vilanculo vai apresentar o seu potencial agrário, turístico e pesqueiro na 8ª edição da Feira Económica Provincial, que se realiza esta segunda-feira na cidade de Inhambane. O evento serve de preparação para a participação da província na 61ª edição da Feira Internacional de Maputo, agendada para finais deste mês. Efraim Macitela.
6: O administrador de Vilanculo, José Jeremias, destaca que o objetivo principal passa por atrair novos investimentos para o distrito. O governante sublinha que, a julgar pelo potencial econômico que será exibido na Feira Econômica Provincial, Vilanculo será selecionado para integrar a delegação oficial de Inhambane ao maior palco de negócios do país, a FACIM 2026.
7: Para nós, esta feira vai significar, sim, porque qualquer um vai perceber o que é que Vilanculo produz, o que é que Vilanculo é em várias áreas, sobretudo na área de agricultura, assim como na área do turismo. Na área de agricultura, porque vamos levar a nossa produção MAPI, tanto que é o nosso celeiro do distrito, mas também vamos levar a parte da produção de banana, através do nosso produtor Agrimassaroca, estamos a preparar estes artigos. Tanto será mais uma oportunidade para nós, governo do distrito de Vilanculo, mostrarmos aquilo que a nossa população faz. Estamos nos organizar na componente turismo, porque nós somos o destino turístico, e vamos levar alguns guias de turismo para explanar, na verdade, aquilo que é a nossa atividade do turismo no distrito. Mas estamos nos preparar em cheio, de modo na feira provincial, por que não sermos selecionados em alguns aspectos para participarmos na FACIM.
6: Administrador do distrito de Vilanculo, José Jeremias, e a participação amanhã na 8ª edição da Feira Econômica Provincial, inserida nos preparativos da presença de Inhambane na Feira Internacional de Maputo, FACIM 2026. De Vilanculo, Efraim Macitela.
8: A caminho da 11ª Conferência Nacional de Quadros da Frelimo.
9: Precisamos adotar uma postura de rigor, coesão e forte ligação com as bases. Temos que discutir os problemas da província do Niassa e não discutir quem será o próximo governador, quem será o próximo presidente, quem será o próximo primeiro secretário, porque a província do Niassa tem muitos problemas que precisam de serem discutidos. Temos que ter coragem de reconhecer o que não conseguimos até agora e discutirmos isso para encontrarmos as possíveis soluções.
10: José Bibo, primeiro secretário do Comitê Provincial da Frelimo, Nuniassa.
8: A caminho da 11ª Conferência Nacional de Quadros da Frelimo.
0: Começam a chegar amanhã na cidade de Chimoio os delegados à 11ª Conferência Nacional de Quadros do Partido Frelimo. Dados apurados pela Rádio Moçambique indicam que até quarta-feira todas as delegações já estarão na cidade de Chimoio. Cláudio Duane.
11: Os preparativos da conferência continuam a decorrer. Várias equipas estão no terreno a tratar dos pormenores técnicos. O porta-voz da Frelimo, Pedro Glis, disse que um dos pontos principais da conferência é a procura de soluções para Moçambique alcançar a independência económica. Mas o que é que os moçambicanos, Pedro Glis, podem esperar da Conferência Nacional de Quadros do Partido?
12: O que se deve esperar aqui desta Conferência Nacional de Quadros é aprofundamento sobre como é que vamos assegurar o engajamento de todo o povo moçambicano na materialização desta agenda. Porque esta agenda da independência económica não é exclusiva ao Estado ou, se quisermos, ao governo enquanto executivo ou gestor do próprio Estado. É uma agenda que deve ser abraçada por todas as forças vivas da sociedade e é por isso mesmo que esta conferência, os debates, tanto em plenário assim como em grupo, vão se concentrar essencialmente a apresentar aquelas que foram as contribuições recebidas desde o nível da base, mas também haverá aqui oportunidade de colocação de muito mais contribuições.
11: O porta-voz da Frelimo fez saber que durante a conferência o partido vai exibir uma exposição fotográfica sobre os 64 anos desta formação política. Na exposição fotográfica estarão patentes os momentos marcantes da Frelimo, com destaque para as 10 conferências nacionais de quatro já realizadas. E neste domingo, as equipes desdobraram-se na montagem do som da principal tenda do evento, que se manteve em ensaio ao longo de todo o dia. O palco e a luz estiveram igualmente a ser montados neste domingo, havendo equipas em serviços ao longo da noite. Da cidade de Chimoio, é para a Rádio Moçambique, é Cláudio Douane.
0: Jornal da Noite, momento para análise dos temas que marcam a atualidade. Hoje, a Direção de Informação da Rádio Moçambique escolheu dois temas, nomeadamente o reforço da frota da LAM com a entrada em funcionamento de duas aeronaves Embraer 190 e também o tema sobre a 46ª Cimeira da SADC, que arranca já amanhã em Durban, na África do Sul. Para comentar estes temas, temos já em estúdio Délcio Alfazema. Dércio Alfazema, é bem-vindo.
13: Boa noite, é um prazer aqui estar.
0: Começamos mesmo pelo primeiro tema, o reforço da frota da LAM. Entraram em funcionamento duas novas aeronaves Embraer 190 nesta semana que terminou. Qual é o seu comentário, tendo em conta que a entrada em funcionamento das duas aeronaves da LAM acontece numa altura em que a empresa está focada em reposicionar-se no mercado?
13: Bom, é uma boa nova, mostra que a reestruturação que está em curso na empresa está a valer a pena e está numa direção certa. Estas duas aeronaves, é preciso deixar isto claro, são próprias, adquiridas pela própria LAM e também a partir delas a LAM faz o relançamento da sua nova marca. Agora, com esta questão de pretender expandir e internacionalizar a companhia. Portanto, agora passa a ser Air Moçambique. Agora, é preciso olhar que esta questão da reestruturação não se limita à aquisição de mais aeronaves, mas é uma reestruturação que toca à dimensão humana, de pessoal, toca a questão administrativa, de políticas, da modernização e esta questão também tem a ver com a recapitalização e a trazer esta nova imagem. Agora, o que nós queremos como utentes é que também haja melhoria dos serviços. Nós vemos agora, por exemplo, que foram alocadas aeronaves que voam a partir da cidade da Beira para responder às rotas da zona centro e da zona norte. Isto claramente vai impulsionar a economia, o comércio, vai permitir uma maior e melhor mobilidade dos agentes econômicos e o fluxo de negócio em si, incluindo a questão das cargas, das mercadorias, vai ser um pouco mais fluido. Então, nós esperamos que este relançar, esta reestruturação da LAM venha a trazer uma companhia cada vez mais consolidada em crescimento e que se alinhe àquilo que são as aspirações do país de impulsionar a sua economia e de termos uma empresa de transporte aéreo que nos dignifica e que tenha a força para ombrear com as outras companhias.
0: Tocou aqui num aspecto interessante, que é o aspecto humano. O que quer dizer? Qual é a dimensão deste aspecto humano, tendo em conta o atendimento e o próprio tratamento dos passageiros da LAM?
13: Não, quando nós falamos da dimensão humana, primeiro é reestruturar sob o ponto de vista administrativo, no sentido de ter uma estrutura que responda à demanda, mas que não seja muito onerosa. Depois, a capacidade, sobretudo dos setores sensíveis como auditoria, fiscalização, para também melhorar aquilo que são os fluxos financeiros e tornar a empresa, a sua gestão, cada vez mais fluida e mais transparente. Depois, a capacidade humana para responder a essa demanda da economia, da empresa, da companhia, que traz mais confiança aos passageiros. Como a imagem da empresa não se faz só pela propaganda, por aquelas logomarcas, etc., mas faz também com a pessoa que fala em nome da LAM, como é que ela se apresenta em termos éticos, a capacidade de melhor responder aquilo que é a demanda do utente. Então, esta questão da reestruturação tem que ser profunda, de modo a trazer cada vez mais confiança, mais segurança e mais estabilidade para o passageiro. E claramente que tudo o que for feito à volta passa por ter pessoas competentes, capazes para responder aquilo que é a demanda da companhia.
0: E fazendo assim uma análise concreta, estamos a olhar para uma reestruturação que aparece depois de momentos marcados por crises, digamos que até provocadas, né, financeiramente. Falamos destes pequenos rombos, pequenos desaparecimentos, ok? Como é que olha para esta nova roupagem da LAM?
13: Não, eu acho que valeu a pena ir buscar a questão da recapitalização a partir de outras empresas moçambicanas que têm uma gestão um pouco mais consistente e que têm uma capacidade financeira também um pouco mais robusta. E, a partir dali, não só se transferir dinheiro para capitalizar a empresa, mas também transferir-se essa expertise em termos de capacidade de gestão, capacidade de fazer negócio, de modo a tornar a empresa cada vez mais rentável. Então, esta questão da reestruturação a partir destes elementos mais internos, porque, portanto, pegar aquilo que são as empresas nacionais para recapitalizar a empresa, ponto, foi olhado no início com algum receio, com risco até de se arrastar essas outras empresas também para uma situação de falência ou de descapitalização. Mas o que nós estamos a ver é que, de facto, valeu a pena a estratégia e aquelas outras empresas estão interessadas que os seus dinheiros sejam bem gerados e que venham também trazer o devido retorno. Então, essa participação em conjunto e, acima de tudo, esse cometimento político do governo e, particularmente, do Presidente da República, eu penso que isto tudo está a contribuir para que se trabalhe em equipe e que os resultados são esses que todos estamos a ver.
0: Obrigado. Portanto, vamos ao nosso segundo tema para hoje, sobre a 46ª Cimeira da SADC, que arranca já amanhã em Durban, na África do Sul. É uma cimeira que vai centrar-se em questões de natureza política, paz e segurança económica e social. Como olha para esta cimeira em termos de cooperação entre os países da SADC?
13: Ah, não. É uma cimeira rotineira, mas que está a mostrar que o SADC é uma plataforma, um mecanismo multilateral consistente, estável, e que tem clareza em termos daquilo que é a sua agenda. Quando nós olhamos para os outros mecanismos regionais que enfrentam situações de crise, situações de instabilidade permanente, nós vemos a SADC a tentar refazer-se de ano a ano para melhor responder àquilo que são as aspirações dos governos e dos seus povos. E em termos da agenda para esta cimeira, claramente que o foco está para as questões que têm a ver ver com a segurança, mas também há questões que têm a ver com o desenvolvimento econômico. Como é que podemos integrar as nossas economias, como é que podemos fazer a mais-valia do processo de industrialização, o potencial agrícola, a questão da infraestruturas e como é que conectamos as infraestruturas dos diferentes países da região para que seja uma única economia e essa economia robusta, capaz de responder àquilo que são os desafios de cada um dos países da nossa região.
7: Aliás, um dos pontos desta semana é falar de paz. Mas estamos a falar de paz num contexto em que a África do Sul assistiu recentemente às questões de xenofobia. Como é que olha, como é que espera que seja o discurso do presidente Cyril Ramaphosa perante este cenário e neste contexto em que acontece esta cimeira?
13: Não, o presidente Cyril Ramaphosa já lançou mais ou menos algumas linhas daquilo que poderá ser a sua abordagem. Até porque a África do Sul vai nessa cimeira também assumir a presidência do mecanismo, numa situação em que eles tiveram um papel que não lhes deixa assim tão bonito, se passa a expressão. Mas o Cyril Ramaphosa teve a humildade de reconhecer que a África do Sul ficou e está mal na fotografia por conta disso. Já começou a ensaiar o pedido de desculpas aos seus homólogos, aos outros estadistas, mas, acima de tudo, há de ser como é que a África do Sul vai buscar apoio dos outros países para aprofundar a questão da xenofobia de modo a trazer soluções mais acertadas. Este é um problema permanente, recorrente, que cada ciclo ele aparece com um nível de intensidade cada vez maior. Então há de haver necessidade de se aprofundar isso. E os países da região não tendem a isolar a África do Sul. Pelo contrário, o que a África do Sul está a ter a humildade de reconhecer é dizer que eu preciso de apoio. Porque há medidas que podem ser tomadas internamente com o país, na África do Sul, e algumas delas a reforma da lei trabalhista, que estão em curso, a questão do controle da imigração, mas há de haver outras medidas que também poderão ter necessário tomar ao nível de cada um dos países das regiões. Mas só este reconhecimento da África do Sul e de Cyril Ramaphosa de que é um problema que, de facto, fragiliza a região e as relações da África do Sul com todos os outros países africanos, eu penso que já é um bom sinal.
7: E como é que olha, se calhar, para o tipo de postura que podiam adotar, se calhar, estes países que sofreram estes ataques xenófobos, seus concidadãos? Estamos a falar de países como Moçambique também, a Nigéria e outros. Como é que olha para estes países? Como é que eles podem se reposicionar? Qual é? Será que podem usar uma só voz para questionar esta situação ou nem por isso?
13: Eu penso que a pressão política a este nível tem que ser feito também com algum cuidado, porque está claro que não é uma situação que somente a África do Sul pode responder e resolver por si. A profundidade do problema de xenofobia tem a ver também com questão histórica, desde o regime do apartheid. Então, e isto não se vai resolver do dia para a noite. Então, será negativo se os países, os outros países da SADC ou os países africanos, ou haver uma pressão global sobre a África do Sul e tratando este problema como político, no sentido de que é possível a África do Sul, o governo da África do Sul, tomar medidas e decisões políticas para resolver isso. Não, este é um problema que tem a dimensão social, tem a dimensão econômica, é uma situação um pouco mais profunda. E os países, sobretudo a nível da SADC, o que têm de fazer é não só pressionar diplomaticamente, mas, acima de tudo, apoiar a África do Sul a encontrar a solução para este problema.
7: Obrigado, Delcio Fozema. Estes são os dois temas que elegeu-se para esta semana, para este domingo, para o comentário. Portanto, estivemos com Delcio Alfazema nos comentários neste Jornal da Noite. Alfazema, mais uma vez, obrigado e queremos contar consigo no próximo domingo.
13: Obrigado. É sempre um prazer poder cá estar.
7: Muito obrigado. 19 horas e 58 minutos, municípios da Beira, em Sofala, apontam a recolha do lixo, a reabilitação das estradas e das valas de drenagem como os principais desafios para uma cidade cada vez mais organizada e limpa. Falando por ocasião dos 119 anos de elevação da Beira categoria de cidade, a assinalar-se a 20 de agosto, os residentes afirmam que estas áreas devem merecer maior atenção por parte da edilidade. Filipe Jorge.
14: Segundo os municípios, a degradação das vias de acesso dificulta a circulação de pessoas e viaturas e devem ser melhoradas permanentemente. Reconhecem avanços socioeconômicos alcançados, merecendo os esforços empreendidos pelo município.
15: Domingas, Lisboa. Eu estou a notar melhoria em termos das estradas, estão sendo melhoradas, mesmo na recolha do lixo, embora que um e outro caso podemos ainda encontrar lixo acumulado.
14: Munícipes da Beira e aos 119 anos da urbe a assinalar-se a 20 de corrente mês. Filipe Jorge, Beira.
0: Atualidade internacional: subiu de 68 para 80 o número de mortes na sequência do naufrágio de um batelão na última terça-feira no Lago Cariba, no Zimbábue. O dado foi atualizado hoje pelo Serviço Nacional de Polícia do Zimbábue. Fechamos com o tempo. A cidade de Tete pode chegar amanhã aos 32 graus centígrados de temperatura máxima, seguida por Quilimane com 28 graus, Beira e Bemba 27, Inhambane, Maputo, Nampula e Vilanculo 26, Chimoio, Lixinga e Xaxai, 24 graus centígrados de temperatura máxima. É o fim do Jornal da Noite. Despedem-se Hermínio Abel na sonorização e Mohamed Gianni na edição e apresentação. Boa noite e até a próxima.
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0: Nós, Olga da Glória e Henriques Dias, já apresentamos com muito gosto e alegria esta parada.
1: Está no ar a maior celebração da música de Moçambique.
0: Muito bem-vindo.

0: cruzamos o país musical de uma ponta à outra.
1: Ao longo dos cerca de 40 anos de Ngoma, colocamos Moçambique a dançar o tufo de Moivir, da Ilha e até da Mafalala.
0: O país dançou o Utsi do Dondo.
1: Moçambique cantou as suas conquistas e desafios ao som vibrante da Valimba.
0: Ao longo dos 40 anos, celebramos a timbila do mestre Venâncio Mbande.
1: Dançamos a marrabenta do King Dillon.
0: Levantamos a poeira e espantamos os males com o Nhambarro.
1: E é por estas e outras que hoje ouvimos os nossos mais velhos dizer com propriedade: eu sou Ngoma.
0: Os mais novos também dizem com toda a autoridade: eu sou Ngoma.
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0: caminho dos 40 anos, trazemos um goma com a maturidade que se exige de um concurso histórico.
1: Um goma que usa a força da música e do artista para fazer toda a diferença.
0: Um goma que se propõe acabar com círculos de violência baseada no género, com destaque para o feminicídio.
1: E unimos vozes para dizer basta à violência.
2: E se a sua música fosse a última coisa que uma mulher ouvisse e fosse para a salvar? 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
1: A seguir, vamos recordar quais as canções concorrentes até o momento no Goma 2026, que já caminha a passos largos para a outra fase.
3: Canção concorrente número 1.
0: Canção concorrente número 1, Kamusunzie.
1: Que significa Ensine-lhe, uma grande composição do artista Amostra Sobrinho.

diretamente da província da Zambézia, a terra dos bons sinais, de onde ele continua com toda a sua mestria e ritmo a fazer Moçambique inteiro cantar e dançar. Canção concorrente no

0: muita energia num Goma 2026.
1: Canção concorrente número 2.
0: Takanzingo, de Assa Matusse.
1: Esta não é apenas uma música, é uma lição de vida real que vai do caos à glória absoluta.
0: Uma narrativa poderosa que começa com a dor da traição e da perda, mas que não se deixa abater.
1: A dor transforma-se numa celebração linda, onde a vulnerabilidade dá lugar a uma força gigante e a uma dança cheia de alegria.
0: Depois do 2, vem o 3.
2: Canção concorrente número 3.
1: Mama's Baby, de Nelson Tivane.
0: Confesso que não queria estar no lugar do ouvinte. Não será fácil decidir em quem votar.
1: Com certeza, Olga. Sou pesos pesados. Ainda bem que podemos votar em vários.

0: Canção concorrente número 3. Canção concorrente número 3.
1: Salva um número, vai precisar na hora de votar.
0: Mama's Baby,
1: Nelson Tivana.
0: Canção concorrente número 4.
1: A vozes que entram pelos nossos ouvidos e abraçam o nosso coração.
0: Diretamente de Cabo Delgado, o eterno menino de Montepués.
1: Um artista com uma identidade única.
0: Deltino Guerreiro.
1: Ele entra para um Goma 2026 com uma proposta que é um autêntico bálsamo para os dias de hoje.
0: O tema chama-se Paciência e leva a faixa número...

0: Canção concorrente número 4.
1: Um tema tão necessário num mundo que gira a mil por hora, onde parece que estamos sempre atrasados para alguma coisa. Paciência chega como um convite aberto.
2: Um apelo profundo para que possamos desacelerar.
1: É verdade, desacelerar para recuperar as forças, porque a busca por melhores condições de vida é incessante. É diária, mas precisa de ser feita com equilíbrio.
2: É verdade, Olga. É a música no seu papel mais nobre, o de nos dar alento.
0: Canção concorrente número 5.
1: E agora uma pergunta que não quer calar. Nos matam porquê?
2: Quem assim pergunta é a Yada Angel.
1: É a canção concorrente número 5.
2: E traz para o centro do debate um grito de alerta urgente, doloroso e extremamente necessário sobre uma problemática que nos toca a todos. O

0: Canção concorrente número 5.
1: Nos matam porquê? De Yada Angel.
0: Tão jovem, mas a levantar a voz com tanta maturidade.
1: É verdadeiramente interessante e inspirador ver alguém da nova geração revoltar-se de forma tão aberta e cantar com tanta garra sobre um tema tão importante e pesado.
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2: Canção concorrente número 6.
1: Certamente uma promessa de sucesso.
0: Dubidabi.
1: Canção concorrente número 6.

0: 6. My baby. Dubi Dabi.
1: Leva a faixa número 6.
0: Pertence a Dixon Machanguana.
1: Dubi Dabi. Uma história de amor puro e verdadeiro.
0: Canção concorrente número 7.
1: Uma das maiores vozes do rap nacional e uma referência obrigatória com uma influência gigante em todos os palopes.
0: Estamos a falar da canção concorrente número 7.
1: De Ivete, chama-se Hip Hop Xingombela.

0: Canção concorrente, número 7. Canção concorrente número 7.
1: Hip Hop Xingombela, de Ivete.
0: E com a mistria habitual na composição escrita e lírica. Canção concorrente número 8. E esta é a canção concorrente número 8.
1: Carrega a África como título.
0: E pertence a Kenny Guitar.

0: Canção concorrente número 8. Canção concorrente número 8.
1: África, de Kenny Guitar. Um artista que assume os papéis de cantor, produtor e compositor.
0: Uma versatilidade que dá gosto de acompanhar. Canção concorrente número 9. Para ela, eu sou fofo.
1: Esta é a canção concorrente número 9.
0: Elio Beats.

0: Mas que grande vibração! Acabamos de ouvir a canção concorrente número 9, intitulada Para Ela, Eu Sou Fofo.
1: Uma combinação explosiva. Juntar Hélio Beats e El Puto numa única faixa é garantia de ritmo e qualidade.
0: Exatamente, eles que, além de cantores, são dois dos produtores influentes do nosso panorama artístico nacional, com uma ligação fantástica ao público mais jovem.
1: É verdade, a energia foi total.
0: E depois de 9 vem 10.
2: Canção concorrente número 10.
0: Filho do Sr. Alfredo e da Dona Laura.
1: Arnaldo Manhisse volta à maior parada de música moçambicana.
0: Agora com o tema Saudade.
1: E leva a faixa número 10.

0: canção concorrente, número 10.
1: Canção concorrente número 10.
0: Saudade de Arnaldo Manice. Canção concorrente número 11.
1: Ele é baterista, compositor, produtor e ativista social.
0: Stélio Mongeani concorre no Goma 2026 com o tema This is Africa.

0: Canção concorrente número 11.
1: Canção concorrente número 11.
2: A música This Is Africa é assinada pelo excepcional baterista Stélio Monjani.
0: Canção concorrente número 12.
2: Moçambique Real, o país que amamos, refletido no maior concurso de música do país.
1: Canção concorrente número 12.
2: É uma pergunta, Mulikupikani.
1: E pertence à Ruth.

0: Canção concorrente número 12.
1: Molikupikani.
2: Rutsi.
1: Canção concorrente número 12.
0: Canção concorrente número 13.
1: Uma voz tremenda.
2: Um nome sobejamente conhecido.
1: Humberto Luiz regressou a Ngoma.
2: Agora com a música Inquajo e Jacu.
1: É a canção concorrente número 13.

0: Enfaixo e Saco.
1: Canção concorrente número 13.
2: Canção concorrente número 14.
0: A música moçambicana é, por natureza, um organismo vivo. Ela respira, renova-se e, acima de tudo, tem a capacidade extraordinária de abraçar o mundo sem nunca perder a sua raiz.
1: E o que mais fascina nesta nova vaga de criadores é a coragem de ousar. Eles não têm medo de fazer pontes.
0: Não têm, não. Seguimos agora com a canção concorrente número 14. Chama-se Compa, de Mito Chocolatinho e Nornija.

0: Canção concorrente número 14.
1: Canção concorrente número 14.
2: Compa de Mito Chocolatinho e Nurninja.
0: Canção concorrente número 15.
1: Canção concorrente número 15.
2: Amarrasla, música assinada pela dupla Classic Nova.

0: I'm a Hustler. Leva a assinatura de Classic Nova, aqui com a participação de Mr. Ball.
1: É a canção concorrente número 15. Moçambique, em goma, em goma. Todas vão buscando um lugar ao sol na finalíssima de Ngoma.
0: Uma finalíssima cujo brilho é também atribuído aos patrocinadores e parceiros.
1: Instituições que dão o suporte necessário para que esta festa aconteça ano após ano.
0: Por isso, com muito orgulho, queremos deixar o nosso profundo agradecimento e aplaudir à HCB, à EDM e o CFM.
1: O nosso muito obrigado também à Petromoc, à CMH e à UEM.
0: Caminhando lado a lado conosco nesta grande jornada, agradecemos igualmente à Imodraga, à LIM e aos aeroportos de Moçambique.
1: E a este prestigiado cartaz de apoiantes, junta-se a nossa imensa gratidão ao Montebello Girassol Maputo Hotel, a Grindrod e a Fundac.
0: A todas estas grandes marcas e instituições que investem na valorização dos nossos artistas e da nossa identidade, o nosso muito obrigado.
2: Canção concorrente, número 16.
0: E a nossa juventude marca território no Ngoma 2026.
1: Canção concorrente, número 16.
0: O título é Não Tem Hora.
1: E é assinada por Mauro Flo.
0: Com a participação de Banders.

0: Canção concorrente, número 16.
1: É a irreverência da nossa juventude.
2: Mauro Flow e Bander.
1: A faixa é número 16.
2: Não tem hora, é o título desta música.
0: Canção concorrente, número 17.
1: Banda Marrove, proveniente de Nampula.
2: Fazedora de estilo tradicional denominado por Afrotuf e Rumba.
1: Entra para um Goma 2026 com a música 4 Horas.
2: Leva a faixa número 17.

0: Canção concorrente número 17.
1: Quem te mandou ir à rua?
2: Canção concorrente número 17.
3: O título é 4 horas.
2: Assinada pela banda Marrov.
3: Marrov quer dizer lama ou matope.
2: E o nome surge para dar ênfase à lama como objeto artístico.
3: Banda Marrov luta no Goma 2026 ao lado de muitas outras feras.
0: Canção concorrente número 18.
3: Bob Love começa a cantar desde pequeno, em casa e na igreja, sob influência de seu pai, que seguia e ensinava o evangelho cristão.
2: E nesta temporada, Bob Love entra para um Goma 2026 com a música Alendo.
3: Leva a faixa número 18.

0: Canção concorrente, número 18.
1: Alendo.
2: Faixa número 18.
1: Uma interpretação do já conceituado artista da província de Sofala.
2: Estamos a falar do Bob Love.
0: Canção concorrente, número 19.
1: Numa produção profundamente ligada às raízes da cultura bitonga.
2: Canção concorrente número 19.
1: Higa Daga,
2: de Juliana de Souza.

0: número 19.
1: Canção concorrente número 19.
0: Higa Daga, de Juliana de Souza.
1: Um manifesto artístico sobre pertença, ancestralidade e liberdade.
0: Canção concorrente número 20.
1: Ele é natural de Moecate, na província de Nampula, no norte de Moçambique.
0: Raja Ali é cantor, compositor e intérprete cuja música nasce do encontro entre tradição e contemporaneidade.
1: Canção concorrente número 20.
0: Manaka.

0: Canção concorrente número 20.
1: Esta é a canção concorrente número 20.
0: É da autoria de Raja Ali. Canção concorrente número 21.
1: É da região centro de Moçambique.
0: Chama-se Eliseu Menezes.
1: Entra para um goma com Wega Wega. Leva a faixa número 21.

0: um exímio produtor musical,
1: que também dá voz a grandes sucessos.
0: Eliseu Menezes
1: concorre no Goma 2026 com o tema Wega Wega.
0: É a faixa número 21.
2: Canção concorrente número 22.
0: Mapinga volta um Goma.
1: Agora com a música Dinheiro de Mulendo.
0: É a canção concorrente número 22.

0: número 22.
1: Mapping é produtor e compositor do hino para Jogos Desportivos Escolares 2019.
2: Vencedor do Prémio Revelação Ngoma Moçambique 2019.
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1: E a seguir vamos explicar de forma muito clara como funciona o nosso processo de votação.
2: Ele está estruturado em duas fases distintas, garantindo sempre a participação ativa de quem nos acompanha na escolha da canção vencedora.
1: Na primeira fase, o grande objetivo é a eleição dos 12 finalistas. Nesta etapa, entram em jogo 60 canções previamente selecionadas pelo nosso corpo de jurado, sempre de acordo com os critérios rigorosos do regulamento do concurso.
2: Esta primeira etapa decorre ao longo de 12 semanas. Em cada uma dessas semanas, o público escolhe, através do voto popular, uma canção finalista.
1: Mas atenção a uma regra de ouro. Nesta fase, a votação não é cumulativa.
2: Exatamente, Olga. Isto significa que os votos registados numa semana não transitam para a semana seguinte.
1: Cada semana representa uma disputa totalmente nova e uma nova oportunidade para as canções em concurso.
2: Ao final das 12 semanas, fechamos a lista e temos os nossos 12 finalistas apurados.
1: E com os 12 finalistas definidos, entramos na reta final, na segunda fase. E aqui as regras mudam, porque a votação passa a ser cumulativa.
2: É a corrida final. Durante 4 semanas consecutivas, todos os votos recebidos por cada canção são somados e acumulados.
1: No final da 4ª semana, procede-se à contagem geral dos votos acumulados ao longo de todo o segundo período de votação.
2: O circuito está desenhado e o poder de decisão é do amigo ouvinte.
1: Por isso, quando chegar à altura, participe, vote e ajude a escolher os grandes vencedores da música moçambicana.
2: Continuamos a divulgar as canções concorrentes para Ngoma 2026.
4: Canção concorrente número 23.
2: E seguimos com a canção concorrente número 23.
1: O Sasekile Wansate.
2: De autoria de Stella Chauke.

0: Canção concorrente número 23. Canção concorrente número 23.
1: O Sasekili Wansat.
0: De autoria de Stella Chauk. Canção concorrente número 24. Numgoma 2026, os gêmeos Parruque estão com a música Engarrafa-me.
1: E Engarrafa-me leva à faixa número 24.

0: Canção concorrente número 24.
1: Esta é a canção concorrente número 24.
2: Intitula-se Engarrafa-me. É de autoria dos irmãos Parruque.
0: Canção concorrente número 25.
1: A Orquestra Beira está num Goma 2026.
2: E com a música Nsambueneu, que leva a faixa número 25.

0: Canção concorrente número 25.
1: É a canção concorrente número 25.
2: Nsambu Weneu, da Orquestra Beira.
1: Esta orquestra é a junção de quatro artistas da cidade da Beira, com uma vasta experiência na área musical.
0: Canção concorrente número 26.
2: Canção concorrente número 26.
1: Liranzo, de Helena Monjane.
2: Como vários artistas de renome, Helena Monjane iniciou o gosto pela música da igreja.

0: Canção Concorrente, número 26.
1: E esta é a canção
0: Liranzo.
1: É da autoria de Helena Monjana.
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2: Boa noite, Henriques Dias. Boa noite, ouvinte. O presidente da República, Daniel Chapo, participa esta segunda-feira na cidade sul-africana de Durban, na 46ª Cimeira de Chefes de Estado e de Governo da SADC, um encontro focado nos desafios regionais, na estabilidade e no desenvolvimento sustentável. Este domingo, o chefe de Estado manteve naquela cidade um encontro bilateral com o homólogo sul-africano Cyril Ramaphosa. Os dois estadistas passaram em revista aspectos da longa e histórica cooperação entre Moçambique e a África do Sul. Daniel Chapo também reuniu-se com o segundo vice-presidente do Malawi, Enoch Shihana, com quem discutiu a cooperação bilateral entre os dois países. O secretário-executivo da SADC diz estar encorajado pelo progresso contínuo na resolução da crise em Cabo Delgado. Elias Magose elogiou também o lançamento do Diálogo Nacional Inclusivo em Moçambique, que visa o reforço da coesão nacional. Magose falava este domingo em Durban, na abertura da reunião da Troika do órgão da SADC de cooperação nas áreas de política, defesa e segurança.
3: Em Moçambique,
4: O lançamento de um diálogo nacional inclusivo após as eleições de 2024 marcou um passo importante para o reforço da coesão nacional, da participação democrática e do consenso político. Estamos igualmente encorajados pelo progresso contínuo na resolução da situação de segurança em Cabo Delgado, através de uma combinação de medidas de segurança, iniciativas de desenvolvimento e cooperação regional.
2: A Troika da SADC esteve reunida este domingo para analisar os desenvolvimentos políticos e de segurança na região, com foco para Moçambique, Madagascar e República Democrática do Congo. A primeira-ministra Benvinda Levy dirige esta segunda-feira em Maputo a cerimónia oficial de abertura da 48ª Conferência Anual e a Assembleia Geral da Organização das Associações de Seguros da África Oriental e Austral. Sob o lema Construindo Resiliência através de Mercados Sustentáveis e Inclusivos, a conferência reúne representantes do setor de seguros da África Oriental e Austral para debater matérias relacionadas com a sustentabilidade, inclusão financeira, resiliência climática, inovação tecnológica, inteligência artificial e gestão de riscos emergentes. O encontro de 4 dias vai abordar igualmente o papel dos seguros e fundos de pensões no financiamento de desenvolvimento sustentável e na gestão de riscos em setores estratégicos, com destaque para o petróleo e gás. 274 quilômetros de linhas de transporte de energia foram construídos durante os primeiros 6 meses deste ano em todo o país, no âmbito do projeto Energia para Todos. A implantação das infraestruturas permitiu, neste período, a provisão de energia elétrica para pouco mais de 3 milhões e 400 famílias, elevando a taxa de acesso à eletricidade para 67% em Moçambique. A diretora nacional de energia, Marcelina Mataveia, disse que, apesar destes resultados, prevalecem desafios para o alcance da meta de eletrificação de todo o país até 2030.
5: Os fundos concessionais donativos têm estado a reduzir, daí que temos o desafio da mobilização de recursos para dar continuidade ao programa, mas a meta continua e vamos fazer muito esforço para chegar lá. As províncias do norte do país, em que temos populações dispersas, várias áreas de habitação populacional, mas precárias e dispersas, então nesses locais, não sendo possível levar a energia da rede, levamos os sistemas solares residenciais e minerais.
2: A diretora nacional de energia falava este domingo na Vila da Ponta do Ouro, distrito de Matutuíne, província de Maputo, no segundo dia do 11º Conselho Coordenador do Ministério dos Recursos Minerais e Energia. Começam a chegar esta segunda-feira à cidade de Chimoio os delegados à 11ª Conferência Nacional de Quadros do Partido Frelimo. Dados apurados pela Rádio Moçambique indicam que até quarta-feira todas as delegações já estarão em Chimoio. O porta-voz da Frelimo, Pedro Guilich, disse que um dos pontos principais da conferência é a procura de soluções para Moçambique alcançar a independência econômica.
6: Esta agenda da independência econômica não é exclusiva ao governo enquanto gestor do próprio Estado. É uma agenda que deve ser abraçada por todas as forças vivas da sociedade e é por isso mesmo que esta conferência, os debates vão apresentar aquelas que foram as contribuições recebidas desde o nível da base, mas também haverá aqui oportunidade de colocação de muito mais contribuições.
2: O porta-voz da Frelimo fez saber que durante a conferência o partido vai exibir uma exposição fotográfica sobre os 64 anos desta formação política. No estrangeiro, o presidente da Zâmbia, Hakainde Hichilema, lidera a contagem dos votos com mais de 1 milhão de votos contra 830 mil do seu principal adversário, Brian Mundubili. Em termos percentuais, Hichilema tem 54,82% dos votos contra 43% do seu principal oponente. Caso mantenha a maioria absoluta, Hakainde Hichilema poderá vencer este escrutínio sem necessidade de uma segunda volta. A votação presidencial de quinta-feira na Zâmbia decorreu em simultâneo com as eleições legislativas e locais. Fechamos com a previsão do tempo. A cidade de Tete poderá registrar esta segunda-feira 32 graus Celsius de temperatura máxima, seguida por Quelimane com 28 graus. Para Beira e Pemba, a previsão é de 27 graus, Inhambane, Maputo, Nampula e Vilanculo 26, e por último, Chimoio, Lixinga e Xai-Xai com 24 graus Celsius de temperatura máxima.

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5: Conversar com as crianças, motivá-las e mostrar que como governo provincial, sobretudo como governador, estamos com elas e vamos aqui desafiá-las a melhorarem a posição de décima do último festival e desafiarmos a que elas sejam realmente vencedoras destes Jogos Esportivos Escolares. A chuva veio a crescer os desafios que já tínhamos, sobretudo em dois campos, pista 7 de setembro, que é onde vão decorrer as modalidades de atletismo e ginástica, e também o campo de ferroviário de Nyambane, que é o campo que e acolher o futebol masculino. Mas já estamos a trabalhar localmente para encontrarmos soluções que possam minimizar os efeitos das chuvas a nível da nossa província. Em termos de treino, vamos encontrando lugares alternativos. O que mais nos preocupa é a fase nacional, que vai acontecer no dia 29. Mas por aquilo que é a previsão de tempo, a chuva já cessou e já vamos continuar a colocar solos para podermos trazer um mecanismo melhorado daquilo que é o estado destas infraestruturas. Se não voltarmos a ter chuvas no nível que tivemos, todas as condições estarão criadas para acolhermos os Jogos Esportivos Escolares.
0: Sente que o humor dos Jogos Escolares na província de Nyambane já está ativado? Toda a comunidade está a trabalhar nesse sentido?
5: Bom, acreditamos que sim, embora ainda é um desafio. Nós, como governo de província, já estamos a trabalhar, sobretudo com as duas cidades que vão acolher os Jogos Esportivos Escolares, que é para darem mais informação, sobretudo a componente de comunicação, colocação de banners, diferentes placas informativas, que é mesmo para a população dessas duas cidades saberem que do dia 29 a dia 6 teremos aqui um grande festival acolhedor, que estaremos aqui com todo o país, onde Nyambane vai se traduzir na capital do país. Então, estão a acontecer, mas há necessidade ainda de melhorarmos, sobretudo a componente de divulgação, mas já a partir da segunda-feira já criamos equipes próprias que vão estar a liderar este processo.
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0: Atikoniga Moçambique já leve meia-noite.
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2: A Troika da SADC esteve reunida este domingo para analisar os desenvolvimentos políticos e de segurança na região, com foco para Moçambique, Madagascar e República Democrática do Congo. A primeira-ministra Benvinda Levy dirige esta segunda-feira em Maputo a cerimónia oficial de abertura da 48ª Conferência Anual e a Assembleia Geral da Organização das Associações de Seguros da África Oriental e Austral, sob o lema Construindo Resiliência através de Mercados Sustentáveis e Inclusivos. A conferência reúne representantes do setor de seguros da África Oriental e Austral para debater matérias relacionadas com a sustentabilidade, inclusão financeira, resiliência climática, inovação tecnológica, inteligência artificial e gestão de riscos emergentes. O encontro de 4 dias vai abordar igualmente o papel dos seguros e fundos de pensões no financiamento de desenvolvimento sustentável e na gestão de riscos em setores estratégicos, com destaque para o petróleo e gás. 274 quilômetros de linhas de transporte de energia foram construídos durante os primeiros 6 meses deste ano em todo o país, no âmbito do projeto Energia para Todos. A implantação das infraestruturas permitiu, neste período, a provisão de energia elétrica para pouco mais de 3 milhões e 400 famílias, elevando a taxa de acesso à eletricidade para 67% em Moçambique. A diretora nacional de energia, Marcelina Mataveia, disse que, apesar destes resultados, prevalecem desafios para o alcance da meta de eletrificação de todo o país até 2030.
3: Os fundos concessionais donativos têm estado a reduzir, daí que temos o desafio da mobilização de recursos para dar continuidade ao programa, mas a meta continua e vamos fazer muito esforço para chegar lá. As províncias do norte do país, em que temos populações dispersas, várias áreas de habitação populacional, mas precárias e dispersas, então nesses locais, não sendo possível levar a energia da rede, levamos os sistemas solares residenciais e mini-redes.
2: A diretora nacional de energia falava este domingo na Vila da Ponta do Ouro, distrito de Matutuíne, província de Maputo, no segundo dia do 11º Conselho Coordenador do Ministério dos Recursos Minerais e Energia. Começam a chegar esta segunda-feira à cidade de Chimoio os delegados à 11ª Conferência Nacional de Quadros do Partido Frelimo. Dados apurados pela Rádio Moçambique indicam que até quarta-feira todas as delegações já estarão em Chimoio. O porta-voz da Frelimo, Pedro Guilherme, disse que um dos pontos principais da conferência é a procura de soluções para Moçambique alcançar a independência econômica.
4: Esta agenda da independência econômica não é exclusiva ao governo enquanto gestor do próprio Estado. É uma agenda que deve ser abraçada por todas as forças vivas da sociedade e é por isso mesmo que esta conferência, os debates vão apresentar aquelas que foram as contribuições recebidas desde o nível da base, mas também haverá aqui oportunidade de colocação de muito mais contribuições.
2: O porta-voz da Frelimo fez saber que durante a conferência o partido vai exibir uma exposição fotográfica sobre os 64 anos desta formação política. No estrangeiro, o presidente da Zâmbia, Hakainde Hichilema, lidera a contagem dos votos com mais de 1 milhão de votos contra 830 mil do seu principal adversário, Brian Mundubili. Em termos percentuais, Hichilema tem 54,82% dos votos contra 43% do seu principal oponente. Caso mantenha a maioria absoluta, Hakainde Hichilema poderá vencer este escrutínio sem necessidade de uma segunda volta. A votação presidencial de quinta-feira na Zâmbia decorreu em simultâneo com as eleições legislativas e locais. Fechamos com a previsão do tempo. A cidade de Tete poderá registrar esta segunda-feira 32 graus Celsius de temperatura máxima, seguida por Quelimane com 28 graus. Para Beira e Pemba, a previsão é de 27 graus, Inhambane, Maputo, Nampula e Vilanculo 26, e por último, Chimoio, Lixinga e Xai-Xai com 24 graus Celsius de temperatura máxima.

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1: E é por estas e outras que hoje ouvimos os nossos mais velhos dizer com propriedade: eu sou Ngoma.
0: Os mais novos também dizem com toda autoridade: eu sou Ngoma.
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0: caminho dos 40 anos, trazemos um goma com a maturidade que se exige de um concurso histórico.
1: Um goma que usa a força da música e do artista para fazer toda a diferença.
0: Um goma que se propõe acabar com círculos de violência baseada no género, com destaque para o feminicídio.
1: E unimos vozes para dizer basta à violência.
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1: A seguir, vamos recordar quais as canções concorrentes até o momento no Goma 2026, que já caminha a passos largos para a outra fase.
2: Canção concorrente número 1.
0: Canção concorrente número 1, Kamusunzie.
1: Que significa Ensine-lhe, uma grande composição do artista Amostra Sobrinho.

0: diretamente da província da Zambézia, a terra dos bons sinais, de onde ele continua com toda a sua mestria e ritmo a fazer Moçambique inteiro cantar e dançar. Canção concorrente número 2.
1: Pertence a Samatusse, que vem com toda a garra e atitude que lhe é característica.
0: A música é Tekanzingu.
2: Lately.

0: muita energia num Goma 2026.
1: Canção concorrente número 2.
0: Takanzingo, de Assa Matusse.
1: Esta não é apenas uma música, é uma lição de vida real que vai do caos à glória absoluta.
0: Uma narrativa poderosa que começa com a dor da traição e da perda, mas que não se deixa abater.
1: A dor transforma-se numa celebração linda, onde a vulnerabilidade dá lugar a uma força gigante e a uma dança cheia de alegria.
0: Depois do 2, vem o 3.
2: Canção concorrente número 3.
1: Mama's Baby, de Nelson Tivane.
0: Confesso que não queria estar no lugar do ouvinte. Não será fácil decidir em quem votar.
1: Com certeza, Olga. Sou pesos pesados. Ainda bem que podemos votar em vários.

0: Canção concorrente número 3. Canção concorrente número 3.
1: Salva um número, vai precisar na hora de votar.
0: Mama's Baby,
1: Nelson Tivana.
0: Canção concorrente número 4.
1: Há vozes que entram pelos nossos ouvidos e abraçam o nosso coração.
0: Diretamente de Cabo Delgado, o eterno menino de Montepués.
1: Um artista com uma identidade única.
0: Deltino Guerreiro.
1: Ele entra para um Goma 2026 com uma proposta que é um autêntico bálsamo para os dias de hoje.
0: O tema chama-se Paciência e leva a faixa número 4.

0: Canção concorrente número 4.
1: Um tema tão necessário num mundo que gira a mil por hora, onde parece que estamos sempre atrasados para alguma coisa. Paciência chega como um convite aberto.
2: Um apelo profundo para que possamos desacelerar.
1: É verdade, desacelerar para recuperar as forças, porque a busca por melhores condições de vida é incessante. É diária, mas precisa de ser feita com equilíbrio.
2: É verdade, Olga. É a música no seu papel mais nobre, o de nos dar alento.
0: Canção concorrente número 5.
1: E agora uma pergunta que não quer calar. Nos matam porquê?
2: Quem assim pergunta é a Yada Angel.
1: É a canção concorrente número 5.
2: E traz para o centro do debate um grito de alerta urgente, doloroso e extremamente necessário sobre uma problemática que nos toca a todos: o feminismo.

0: Canção concorrente número 5.
1: Nos matam porquê? De Yada Angel.
0: Tão jovem, mas a levantar a voz com tanta maturidade.
1: É verdadeiramente interessante e inspirador ver alguém da nova geração revoltar-se de forma tão aberta e cantar com tanta garra sobre um tema tão importante e pesado.
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2: Canção concorrente número 6.
1: Certamente uma promessa de sucesso.
0: Dubidabi.
1: Canção concorrente número 6.

0: Carlos Sainz. Dubidabi.
1: Leva a faixa número 6.
0: Pertence a Dixon Machanguana.
1: Dubidabi. Uma história de amor puro e verdadeiro.
0: Canção concorrente número 7.
1: Uma das maiores vozes do rap nacional e uma referência obrigatória com uma influência gigante em todos os palopes.
0: Estamos a falar da canção concorrente número 7.
1: Difeto, chama-se Hip Hop Xingombela.

0: Canção concorrente número 7. Canção concorrente número 7.
1: Hip Hop Xingombela, de Ivete.
0: E com a mestria habitual na composição escrita e lírica. Canção concorrente número 8. E esta é a canção concorrente número 8.
1: Carrega a África como título.
0: E pertence a Kenny Guitar.

0: Canção concorrente número 8.
1: Canção concorrente número 8.
2: África, de Kenny Guitar. Um artista que assume os papéis de cantor, produtor e compositor.
1: Uma versatilidade que dá gosto de acompanhar.
0: Canção concorrente número 9.
1: Para ela, eu sou fofo.
2: Esta é a canção concorrente número 9.
1: Hélio Beats.

0: mas que grande vibração! Acabamos de ouvir a canção concorrente número 9, intitulada Para Ela, Eu Sou Fofo.
1: Uma combinação explosiva, juntar Hélio Beats e El Puto numa única faixa é garantia de ritmo e qualidade.
0: Exatamente, eles que, além de cantores, são dois dos produtores influentes do nosso panorama artístico nacional, com uma ligação fantástica ao público mais jovem.
1: É verdade, a energia foi total.
0: E depois de 9 vem 10.
2: Canção concorrente número 10.
0: Filho do Sr. Alfredo e da Dona Laura.
1: Arnaldo Manhisse volta à maior parada de música moçambicana.
0: Agora com o tema Saudade.
1: E leva a faixa número 10.

0: Canção concorrente, número 10.
1: Canção concorrente, número 10.
0: Saudade de Arnaldo Manice. Canção concorrente, número 11.
1: Ele é baterista, compositor, produtor e ativista social.
0: Stélio Mongeani concorre no Goma 2026 com o tema This is Africa.

0: Canção Concorrente, número 11.
1: Canção Concorrente, número 11.
2: A música This Is Africa é assinada pelo excepcional baterista Stélio Monjani.
0: Canção Concorrente, número 12.
2: Moçambique Real, o país que amamos, refletido no maior concurso de música do país.
1: Canção Concorrente, número 12.
2: É uma pergunta, Muli Kupikani.
1: E pertence à Ruth.

0: Canção concorrente número 12.
1: Molikupikani.
2: Rutsi.
1: Canção concorrente número 12.
0: Canção concorrente número 13.
1: Uma voz tremenda.
2: Um nome sobejamente conhecido.
1: Humberto Luiz regressou a Ngoma.
2: Agora com a música Inkwaju e Jaku.
1: É a canção concorrente número 13.

0: Empacho e Saco.
1: Canção concorrente número 13.
2: Canção concorrente número 14.
0: A música moçambicana é, por natureza, um organismo vivo. Ela respira, renova-se e, acima de tudo, tem a capacidade extraordinária de abraçar o mundo sem nunca perder a sua raiz.
1: E o que mais fascina nesta nova vaga de criadores é a coragem de ousar. Eles não têm medo de fazer pontes.
0: Não têm, não. Seguimos agora com a canção concorrente número 14. Chama-se Compa, de Mito Chocolatinho e Nornija.

0: Canção concorrente, número 14.
1: Canção concorrente, número 14.
2: Compa, de Mito Chocolatinho e Nurninja.
0: Canção concorrente, número 15.
1: Canção concorrente, número 15.
2: Amarrasla, música assinada pela dupla Classic Nova.

0: I'm a Hustler. Leva a assinatura de Classic Nova, aqui com a participação de Mr. Ball.
1: É a canção concorrente número 15. Moçambique, em Goma, em Goma. Todas vão buscando um lugar ao sol na finalíssima de Ngoma.
0: Uma finalíssima cujo brilho é também atribuído aos patrocinadores e parceiros.
1: Instituições que dão o suporte necessário para que esta festa aconteça ano após ano.
0: Por isso, com muito orgulho, queremos deixar o nosso profundo agradecimento e aplaudir à HCB, à EDM e o CEFM.
1: O nosso muito obrigado também à Petromoc, à CMH e à UEM.
0: Caminhando lado a lado conosco nesta grande jornada, agradecemos igualmente à Imodraga, à LIM e aos aeroportos de Moçambique.
1: E a este prestigiado cartaz de apoiantes, junta-se a nossa imensa gratidão ao Montebello Girassol Maputo Hotel, a Grindrod e a Fundac.
0: A todas estas grandes marcas e instituições que investem na valorização dos nossos artistas e da nossa identidade, o nosso muito obrigado.
2: Canção concorrente, número 16.
0: E a nossa juventude marca território num Goma 2026.
1: Canção concorrente, número 16.
0: O título é Não Tem Hora.
1: E é assinada por Mauro Flo.
0: Com a participação de Banders.

0: Canção concorrente número 16.
1: É a irreverência da nossa juventude.
2: Mauro Flo e Bander.
1: A faixa é número 16.
2: Não tem hora, é o título desta música.
0: Canção concorrente número 17.
1: Banda Marrove, proveniente de Nampula.
2: Fazedora de estilo tradicional denominado por Afrotuf e Rumba.
1: Entra para um Goma 2026 com a música 4 Horas.
2: Leva a faixa número 17.

0: Canção Concorrente, número 17.
1: Quem te mandou ir à rua?
2: Canção Concorrente, número 17.
3: O título é 4 horas.
2: Assinada pela banda Marrov.
3: Marrov quer dizer lama ou matope.
2: E o nome surge para dar ênfase à lama como objeto artístico.
3: Banda Marrov luta no Goma 2026 ao lado de muitas outras feras.
0: Canção Concorrente, número 18.
3: Bob Love começa a cantar desde pequeno, em casa e na igreja, sob influência de seu pai, que seguia e ensinava o evangelho cristão.
2: E nesta temporada, Bob Love entra para um Goma 2026 com a música Alendo.
3: Leva a faixa número 18.

0: Canção concorrente número 18. Alendo.
1: Faixa número 18.
0: Uma interpretação do já conceituado artista da província de Sofala.
1: Estamos a falar do Bob Love.
0: Canção concorrente número 19. Número 19. Numa produção profundamente ligada às raízes da cultura bitonga.
1: Canção concorrente número 19.
0: Higa Daga,
1: de Juliana de Souza.

0: número 19.
1: Canção concorrente número 19.
0: Higa Daga, de Juliana de Souza.
1: Um manifesto artístico sobre pertença, ancestralidade e liberdade.
0: Canção concorrente número 20.
1: Ele é natural de Moecate, na província de Nampula, no norte de Moçambique.
0: Raja Ali é cantor, compositor e intérprete cuja música nasce do encontro entre tradição e contemporaneidade.
1: Canção concorrente número 20.
0: Manaka.

0: Canção concorrente número 20.
1: Esta é a canção concorrente número 20.
2: É da autoria de Raja Ali.
0: Canção concorrente número 21.
1: É da região centro de Moçambique.
2: Chama-se Eliseu Menezes.
1: Entra para um goma com Wega Wega. Leva a faixa número 21.

0: Um exímio produtor musical
1: que também dá voz a grandes sucessos.
0: Eliseu Menezes
1: concorre no Goma 2026 com o tema Wega Wega.
0: É a faixa número 21.
2: Canção concorrente número 22.
0: Mapinga volta um Goma.
1: Agora com a música Dinheiro de Molendo.
0: É a canção concorrente número 22.

0: 2.
1: Mapping é produtor e compositor do hino para Jogos Desportivos Escolares 2019.
0: Vencedor do Prémio Revelação Ngoma Moçambique 2019.
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1: E a seguir vamos explicar de forma muito clara como funciona o nosso processo de votação.
0: Ele está estruturado em duas fases distintas, garantindo sempre a participação ativa de quem nos acompanha na escolha da canção vencedora.
1: Na primeira fase, o grande objetivo é a eleição dos 12 finalistas. Nesta etapa, entram em jogo 60 canções previamente selecionadas pelo nosso corpo de jurado, sempre de acordo com os critérios rigorosos do regulamento do concurso.
0: Esta primeira etapa decorre ao longo de 12 semanas. Em cada uma dessas semanas, o público escolhe, através do voto popular, uma canção finalista.
1: Mas atenção a uma regra de ouro. Nesta fase, a votação não é cumulativa.
0: Exatamente, Olga. Isto significa que os votos registados numa semana não transitam para a semana seguinte.
1: Cada semana representa uma disputa totalmente nova e uma nova oportunidade para as canções em concurso.
0: Ao final das 12 semanas, fechamos a lista e temos os nossos 12 finalistas apurados.
1: E com os 12 finalistas definidos, entramos na reta final, na segunda fase. E aqui as regras mudam, porque a votação passa a ser cumulativa.
0: É a corrida final. Durante 4 semanas consecutivas, todos os votos recebidos por cada canção são somados e acumulados.
1: No final da 4ª semana, procede-se à contagem geral dos votos acumulados ao longo de todo o segundo período de votação.
0: O circuito está desenhado e o poder de decisão é do amigo ouvinte.
1: Por isso, quando chegar à altura, participe, vote e ajude a escolher os grandes vencedores da música moçambicana.
0: Continuamos a divulgar as canções concorrentes para Ngoma 2026.
3: Canção concorrente número 23.
0: E seguimos com a canção concorrente número 23.
1: O Sasekili Wansat.
0: De autoria de Stella Chauke.

0: Canção concorrente número 23. Canção concorrente número 23.
1: O Sasekili Wansate.
0: De autoria de Stella Chauk. Canção concorrente número 24. Num Goma 2026, os gêmeos Parruque estão com a música Engarrafa-me.
1: E Engarrafa-me leva a faixa número 24.

0: Canção concorrente número 24.
1: Esta é a canção concorrente número 24.
2: Intitula-se Engarrafa-me. É de autoria dos irmãos Parruque.
0: Canção concorrente número 25. Número 25.
1: A Orquestra Beira está no Goma 2026.
2: E com a música Nsambu Eneu, que leva a faixa número 25.

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0: Boa noite, estimado ouvinte. Bem-vindo às notícias apresentadas por Vítor Rufino. O presidente da República, Daniel Chapo, manteve este domingo em Durban um encontro bilateral com o homólogo sul-africano Cyril Ramaphosa. Os dois estadistas passaram em revista aspectos da longa e histórica cooperação entre Moçambique e a África do Sul. Daniel Chapo também reuniu-se com o segundo vice-presidente do Malawi, Enoch Shihana, com quem discutiu a cooperação bilateral entre os dois países. Esta segunda-feira, o presidente moçambicano vai participar na 46ª Cimeira de Chefes de Estado e de Governo da SADC, um encontro focado nos desafios regionais, na estabilidade e no desenvolvimento sustentável. O governo garante não haver ruptura de estoque de combustível, apesar das longas filas verificadas recentemente nos postos de abastecimento, um pouco por todo o país. A garantia é da Diretora Nacional de Hidrocarbonetos e Combustíveis no Ministério dos Recursos Minerais e Energia. Felizbela Cunhete esclarece, no entanto, que a escassez verificada recentemente deveu-se a fatores internos.
1: Últimas semanas passamos, sim, por uns focos de escassez, mas que conseguimos controlar. Podemos associar em algum momento a outros fatores internos, não necessariamente relacionados com uma escassez global, mas fatores internos que estamos a trabalhar em conjunto no sentido de resolver.
0: A Diretora Nacional de Hidrocarbonetos e Combustíveis, Felizbela Cunhete, falava este domingo, no segundo dia do 11º Conselho Coordenador do Ministério dos Recursos Minerais e Energia, que decorre na Ponta do Ouro, distrito de Matutuín, província de Maputo. Já foi restabelecida a corrente elétrica no Hospital Rural de Xicuque e no bairro Eduardo Mondlane, na cidade da Machixa, em Nhambane. A corrente tinha sido interrompida na noite da última sexta-feira, na sequência da vandalização de dois postos de transformação, num prejuízo avaliado em mais de 3 milhões de meticais. O diretor da empresa Eletricidade de Moçambique, área do serviço ao cliente de Inhambane, Teoclício Ruo, diz que a reposição dos dois postos custou cerca de 300 mil meticais.
2: Ainda ontem tivemos que fazer mobilização dos materiais, tendo em conta o impacto que havia, e como se sabe, afetava o hospital, Vale do Xicuque, e pouco mais de 400 clientes. Então, tínhamos que fazer diligências para mobilizar o material de imediato.
0: Dioclício Ruo, diretor da empresa Eletricidade de Moçambique, área do serviço ao cliente de Inhambane, e a necessidade de reforço da fiscalização face à onda de vandalização de infraestruturas elétricas. Cerca de 21 milhões de meticais serão aplicados em Cabo Delgado a partir deste ano na implementação de um projeto de alimentação escolar no âmbito do reforço da nutrição e melhoria do processo de ensino e aprendizagem nesta província. Segundo o presidente do Conselho Executivo da Agência do Desenvolvimento Integrado do Norte, Jacinto Loureiro, o projeto com duração de 5 anos vai abranger 100 mil alunos em 50 escolas dos distritos de Xiuri, Namuno, Mekufi, Metuji, Palma, Balama e Montepuês.
3: Vai iniciar no próximo semestre. Temos como a estrutura de gestão, o comitê diretivo é a ministra da Educação, o ministro do Plano de Desenvolvimento e a nossa primeira-dama também faz parte, visto que foi convidada para ser madrinha desta iniciativa. Teremos nas próximas semanas, se calhar no início do próximo mês, teremos assinatura aqui em Cabo Delgado, portanto teremos também a nossa primeira-dama mais uma vez a visitar a nossa província para fazer assinatura deste programa.
0: O presidente do Conselho Executivo da Agência do Desenvolvimento Integrado do Norte, Jacinto Loureiro, falava na 11ª Sessão Ordinária do Conselho Provincial de Coordenação dos Serviços de Representação de Estado e Órgãos de Governação Descentralizada Provincial. No estrangeiro, subiu de 68 para 80 o número de mortos na sequência do naufrágio de um batelão na última terça-feira no Lago Cariba, no Zimbábue. O dado foi atualizado este domingo pelo Serviço Nacional da Polícia do Zimbábue numa publicação na rede social X. As investigações sugerem que a embarcação estava sobrecarregada quando naufragou devido aos ventos fortes. Fechamos com o tempo. A cidade de Tete poderá registrar esta segunda-feira 32 graus Celsius de temperatura máxima, seguida por Quelimane com 28 graus. Para Beira e Pemba, a previsão é de 27 graus, Inhambane, Maputo, Nampula e Vilanculo 26 e, por último, Chimoio, Lixinga e Xaixai com 24 graus Celsius de temperatura máxima. Apresentamos as notícias a esta hora, as próximas às 2 horas.

0: O verdadeiro recurso estratégico de uma nação não é apenas aquilo que existe no seu subsolo. 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
1: Muito boa noite para si que escolhe a nossa companhia para partilhar as horas calmas desta segunda-feira. Se está no turno da noite a conduzir ou simplesmente a deixar-se levar pela insónia, seja muito bem-vindo. Nas próximas horas, a nossa emissão vai encher-se de identidade e boas memórias. Continuamos com uma programação imperdível. A 1h10, viajaremos com os sons e ritmos de Moçambique. Mais tarde, às 2h10, abrimos espaço para música variada. Às 3h10, trazemos a nostalgia com clássicos ao domingo. Aconchegue-se porque a viagem começa agora e seguimos com sons e ritmos de Moçambique. E a companhia é da Olga da Glória. Bem-vindo. Vamos então acompanhar o programa.
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bem-vindo e saiba que é tão bom voltar a estar contigo aqui para dar-te a conhecer a música do meu país, Moçambique, como esta, por exemplo, que desencoraja a violência doméstica. Camusum Zie, na voz de Amostra Sobrinho. Assim, na produção deste tema, Tony Camacho, que nos brinda a seguir com mais uma das suas belas produções, Zena, interpretação de Kekei. Meu nome é Carlos Mponda, venha daí.

Acabaste de ouvir uma miscelânea de êxitos da zona centro de Moçambique, desde KK, passando por Isaú Menezes e terminando com Jaca em Chacuchena, aguardente que nos faz dançar, nos faz feliz, nos dá alegria quando ingerido na dose certa. Do Rovuma ao Maputo, do Índico ao Zulu, vamos cruzando rios, planícies e montanhas, sempre à busca de melhor tributo, melhor incentivo ao país, como muito bem faz a nossa Liloca, fundindo Udzinhambarro e Marrabenda. Produção assinada por Slowly.

0: para trás Chacaz e agora Arnaldo Manhice no programa Sons e Ritmos de Moçambique. Deixa de estar porque eu gosto da tua companhia.
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Arnaldo Manhiz ofereceu recentemente material escolar composto por cadernos, compassos, mochilas e outros artigos aos estudantes de uma instituição de ensino nos arredores da cidade de Maputo. A oferta resultou de duas edições do espetáculo beneficente Vibrações de Esperança, realizadas em 2025.

0: o som novo do coletivo Assanadas. O novo single intitula-se Mamacita e é uma celebração de força, ritmo e conexão. Assanadas, projeto iniciado em 2010, passam já 16 anos, baseado na cidade sul-africana de Cape Town, liderado pelo moçambicano Jonathan, considerado ministro da percussão. E a música a seguir reúne dois grandes nomes de África.
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0: Moreira Xunguiça e o eterno Manu Dibango. Sinceramente, eu gostaria de estar presente em todas as sessões de gravação deste álbum M&M para viver a cumplicidade artística dos dois, da banda, dos engenheiros de som e todo o staff. Deve ter sido uma Ning Nice. Aliás, este é o resultado. Noto Sangoma, soprado para o mundo inteiro.
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0: E para fechar, mais uma proposta nova de Amostra Sobrinho. Minha Luz. Meu nome é Carlos Mponda e vou ter enorme prazer de contar mais histórias dos sons do meu país daqui a uma semana. Abraço.

0: Estamos a transmitir o programa Sons e Ritmos de Moçambique. A seguir, vamos às notícias em toda a República de Moçambique. São 2 horas.
1: Boa noite, estimado ouvinte. Bem-vindo às notícias apresentadas por Vítor Rufino. O presidente da República, Daniel Chapo, manteve este domingo em Durban um encontro bilateral com o homólogo sul-africano Cyril Ramaphosa. Os dois estadistas passaram em revista aspectos da longa e histórica cooperação entre Moçambique e a África do Sul. Daniel Chapo também reuniu-se com o segundo vice-presidente do Malawi, Enoch Shihana, com quem discutiu a cooperação bilateral entre os dois países. Esta segunda-feira, o presidente moçambicano vai participar na 46ª Cimeira de Chefes de Estado e de Governo da SADC, um encontro focado nos desafios regionais, na estabilidade e no desenvolvimento sustentável.